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1: E aí, turma, tá na Gazeta, tá legal, ótima noite. Max William por aqui pra te fazer companhia até a meia-noite, até as 10, o Special Night no ar. E às 10 tem o nosso Gazeta Romance, o programa mais romântico do rádio brasileiro. Aumenta o volume, ó, vem comigo. Pra começar, tem a Ana Castela, Pipoco.

0: Gosto faz barulho aí.
1: Tá na Gazeta, tá legal, 8h17, pra você que tá ligado aqui na Gazeta, ouvimos o Zé Neto Cristiano, Cadeira Cativa, sua música boa, do jeito que você gosta, obrigado pelo carinho, pela companhia, manda um abraço aqui pro Arthur Dantas, alô, alô, Arthur Dantas, tá na sintonia ouvindo a Gazeta lá da AD Sistema Tecnologia, obrigado pelo carinho, pela companhia, grande Arthur Dantas, na sintonia curtindo o nosso Special Night, fica à vontade pra participar, pra mandar o seu recado, para mandar texto, para mandar áudio, WhatsApp liberado é o 65999872045. Manda texto ou mande áudio, todo mundo mandando áudio. E agora tá na hora do que, Max William? Tá na hora do nosso Enigma da Múmia. Valendo rodízio para casa da pizza na Avenida General Melo.

0: pessoal, boa noite. Estamos chegando na segunda-feira maravilhosa para mais uma edição do nosso Enigma da Múmia. Hoje, dia 8 de junho, hein, pessoal? Já estamos no dia 8 de junho, tá acelerado, hein? Muito bem, festa junina, Copa do Mundo, tá uma festa, hein? Boa noite, Max William, tudo bem?
1: Tudo ótimo, Múmia, muito boa noite pra você também.
0: Muito bem, vou levar o Max William para a festa junina, vou deixar ele lá na barraca do beijo. Será que a gente vai ganhar dinheiro, Max William?
1: Eu tenho certeza, hein, Múmia, vamos ganhar muita grana.
0: Muito bem, mas eu acho que dinheiro não vamos ganhar, vamos arrumar é confusão, hein, Max William?
1: Né, eu acho que não, hein? Vai dar certo.
0: Muito bem, uma semana abençoada para todos e vamos para o enigma da segunda-feira. Atenção, vamos lá. Quais são os três números, nenhum dos quais é zero, que dão o mesmo resultado, quer sejam somados ou multiplicados?

0: Continha de matemática na segunda-feira, hein, pessoal? Vamos lá. Vamos ali, já voltamos. Até já.
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4: Tá na Gazeta, tá legal. Bora lá pra Super Sequência. Bora ouvir, curtir três músicas boas com Ícaro e Gilmar. Tem Voltável, Tempo Perdido e Imperfeitos. Aumenta o volume. A Super Sequência tá no ar.

0: Tá na Gazeta, tá legal, 8h29 pra você que tá ligado aqui na Gazeta. Ouvimos na super sequência três músicas boas. Ouvimos aqui o Ícaro e o Gilmar, Imperfeitos, Tempo Perdido com Humberto e Ronaldo e Panda, e Voltável. E agora tá na hora de deixar você muito bem informado no nosso Gazeta Express. E você confere comigo aqui na sua Gazeta FM em 99.9. Compra e venda de carros usados poderão ser feitas pelo CNH do Brasil, diz ministro. O ministro dos Transportes, Jorge Santoro, afirmou nesta terça-feira que a compra e venda de carros usados poderão em breve ser feitas por meio do aplicativo CNH do Brasil. O objetivo é reduzir a burocracia no processo. Nossa intenção é poder fazer compra e venda de veículos usados diretamente no aplicativo sem precisar levar o carro a uma vistoria, fazer todo o processo burocrático e ter de ir ao cartório, declarou Santoro em entrevista ao programa Bom Dia Ministro da EBC. Ele também detalhou que o projeto está em fase final de desenvolvimento e deverá ser submetido a consultas antes de passar a valer. A proposta prevê a digitalização integral de todo o processo para transferência da propriedade de veículos usados, com concentração dos procedimentos no aplicativo. O ministro destacou que o objetivo é usar tecnologia e padronização nacionais para tornar o processo mais simples, rápido e seguro. Essa medida deve impactar um mercado com mais de 10 milhões de transações por ano de compra e venda de veículos usados no país. Da redação de Thalita Rocha para o nosso Gazeta Express. 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
9: Deus. Tamo de volta, agora tem o Fred e o Fabrício. 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

0: Tá na Gazeta, tá legal, 8h48, ouvimos aqui no nosso Special Night. Dung Dogs, ainda Felipe e o Rodrigo, Thiaguinho, pensamentos intrusivos e aquele pagodinho de leve na sua noite de terça-feira pra você que tá ligado na Gazeta. Bom, bora lá atualizar aqui o nosso enigma da múmia, ok? Tivemos um pequeno problema, né, múmia? Então, bora lá, a múmia teve que se retirar por um problema de saúde, tá meio confusa aqui. Então, bora lá trazer pra você que tá ligado na Gazeta o nosso enigma da múmia. É, múmia!
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0: A múmia, a gente vai relevar, né? Porque é 2000 anos, né, meu amigo? Não é qualquer um que tem 2000 anos, né? É só a múmia. Então, não vai relevar hoje, hein? É só hoje, hein, múmia? Não, pelo amor de Deus, hein, múmia? Ah, é muita informação na cabeça da múmia, né, rapaz? É o quê? É 2000 anos, então, ó, né? Então, vamos lá, hein? Bora lá pra você que tá ligado na Gazeta, você que tá chegando agora. Bora lá, então, pro nosso enigma da múmia, valendo o rodízio pra Casa da Pizza, na Avenida General Melo. Olha só que legal, hein? Ó, o enigma de hoje é: eu sempre corro, mas nunca ando. Tenho boca, mas nunca falo. Tenho leite, mas nunca durmo. O que sou eu? Bora lá, ó. Eu sempre corro, mas nunca ando. Tenho boca, mas nunca falo. Tenho leite, ou melhor, tenho leito. Leito, não é leite não, tá, Maxwell? Tenho leito, mas nunca durmo. O que eu sou? Agora até eu fiz confusão aqui, hein? Eu sempre corro, mas nunca ando. Tenho boca, mas nunca falo. Tenho leito, mas nunca durmo. O que sou eu? Então conta pra mim aí, 659-9987-2045, valendo o rodízio de pizza pra você na Casa da Pizza, na Avenida General Melo. Vou repetir mais um repeteco do nosso Enigma da Múmia, ó. Você que acabou de sintonizar o rádio agora, aqui na Gazeta, o enigma de hoje é esse aqui, ó. Eu sempre corro, mas nunca ando. Tenho boca, mas nunca falo. Tenho leito, mas nunca durmo. O que sou eu? Conta pra mim, 659-9987-2045. Turma, bora lá pro nosso Segura Peão Sou. Bora curtir três modão do bom por cá. Tem o Rio Negro Solimões, Saudade de Ex com Jorge Matheus. Tem ainda Danilo e o Davi, Não Mexe Nas Minhas Gavetas. E o Fiduma e o Jeca, Tempo Bom. Armento o volume da máquina sonora aí. O Segura Peão tá no ar, Sou.

Tá na Gazeta, tá legal, 9 em ponto. Ouvimos aqui, três modão do bom no Segura Peão. Fim do Mijeca, tempo bom. Danilo Davi não mexe nas minhas gavetas. E o Rio Negro Solimões, saudade de ex, com Jorge Matheus, três modão do bom, aqui na sua Gazeta. Obrigado pelo carinho, pela companhia. Fica à vontade, participe, manda o seu recado, manda texto, manda áudio. Todo mundo gravando áudio e mandando aqui no nosso WhatsApp, 659-9987-2045. Participe aí do nosso Enigma da Múmia. Já já eu volto com muito mais na sua noite de terça-feira.

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Opa, ouvimos aqui no nosso Specialite a Megan Trainor, ainda Dilcinho, é uma partida de futebol. Ouvimos o Juan Victor e o Augusto Dávila. Peraí, só música boa, do jeito que você gosta. Obrigado pelo carinho, pela companhia. Fica à vontade para mandar o seu recado, manda texto, manda áudio aqui no nosso WhatsApp. 659-9987-2045. Bora lá para mais um repeteco do nosso Enigma da Múmia. Para você que tá na sintonia, ouvindo a Gazeta, bora lá então pro nosso Enigma da Múmia. Tá valendo o rodízio para Casa da Pizza, na Avenida General Melo. Então bora lá para mais um repeteco. Enigma, Enigma da Múmia. Muito bem, bora lá para mais um repeteco do nosso Enigma da Múmia. Eu sempre corro, mas nunca ando. Tenho boca, mas nunca falo. Tenho leito, mas nunca durmo. O que eu sou?

0: O que sou eu? Conta pra mim aqui no WhatsApp 659-9987-2045. Por aqui tem uma galera boa mandando recado, mandando texto, mandando áudio. Alô, alô, você, boa noite.
1: Boa noite, Max. Boa noite, Múmia. Aqui
0: boa
1: é a Luane do Parque do Lago.
0: Oi, Luane.
1: E a resposta do enigma de hoje é o rio.
0: O rio, beleza. Oi, boa noite.
2: Fala, Max. Fala, Múmia. O enigma de hoje, a resposta está fácil. É o rio. Aqui é o Cleverson Silva, de Várzea Grande. Já tô sentindo o gosto dessa pizza, hein? Tchau e obrigado.
0: Tá na Gazeta, tá legal, ó. Bom, quem tá visitando aqui os estúdios da Gazeta, oi, boa noite. Fala aqui, fala assim, boa noite.
3: Boa noite.
0: Aê, você tá falando pra todo mundo, sabia, velho?
3: Tá na Gazeta aqui.
0: Então calma aí, rapaz. Fala assim, boa noite.
3: Boa noite.
0: Fala assim, o enigma da múmia. O enigma... E calma aí, tu fala assim, da múmia. É, o rio.
3: Rio.
0: Aê. Mas você não pode ganhar não, porque você, o seu pai, como que é o nome do seu papai?
3: Seu papai é Márcio William.
0: O seu papai é Márcio William? Então tá, vai, então. E o seu nome? Fala seu nome pro
3: seu
0: pessoal
3: nome
0: ouvir.
3: É Davi William.
0: Davi William, seu nome? Mas você é muito bonito, hein? Só beleza? Eu. Então tá bom, vai lá, então, vai lá. Vai lá, rapaz. Calma aí, rapaz. 9h34. Vamos lá, hein? Boa noite, Max William. A resposta de hoje é o rio. A Telita Laura, lá do Nova Fronteira, tá na sintonia. Ouvi na Gazeta quem tá mandando recado aqui, Davi. O Edelson. Oi, Edelson. Boa noite, queridão.
4: Boa noite, Max. Aqui é da Bahia de Mariana. Feliz da Múmia hoje é o rio. Essa pizza vem pra cá, hein, Max? Manda ela pra cá. Tô doido pra comer ela.
0: Tá beleza. Pra pizza, tá, valeu, tá na Gazeta. Tá legal. Boa noite, Max. Aqui é a Pâmela, do Alice Novak. A resposta do enigma da múmia é o rio. Beleza. Abraço pra você, tá bom, Pâmela? Obrigado pela companhia. Quem tá mandando recado aqui também tá na sintonia participando do nosso enigma da múmia. Boa noite, Max. Aqui é a Tayane Oliveira, do Colinas Verdejantes. A resposta do enigma da múmia é o rio. Oi, Max. Boa noite. Aqui é a Patrícia de Amorim Alves, do bairro Santa Amália. A resposta do enigma da múmia é o rio. Quem tá mandando áudio aqui, oi você, boa noite.
5: Boa noite, Max, aqui é Walter.
0: Boa noite.
5: A resposta da múmia hoje é o rio. Tá na Gazeta, tá legal.
0: Valeu, tá na Gazeta, tá legal. Oi, boa noite.
6: Boa noite, Max, boa noite, múmia. Melhoras aí, viu, múmia? E a resposta do enigma de hoje é o rio. Aqui quem tá falando é a Geisiane do bairro Jardim.
0: Aê, Maravilha. Valeu, um abraço.
6: Tá na Gazeta, tá legal.
0: Opa, valeu, um abraço pra você, obrigado pela sintonia.
7: Boa noite, Múmia. A resposta é o rio.
0: O rio.
7: Crislaine do Residencial.
0: Valeu, Crislaine.
7: Um abraço pra vocês.
0: Um rio. Larissa de Barros, do Jardim Paula 1, em Várzea Grande, participando do nosso enigma da múmia. O Paulo. Fala,
8: boa noite,
0: Paulo.
8: Mais.

0: Boa noite.
1: A resposta do enigma de hoje é o Rio.
0: O Rio.
1: Max. Hoje tá fácil, hein? Hoje eu levo essa pizza aí, porque tá na Gazeta, Max. Tá mais que legal.
0: Aí, valeu, tá na Gazeta, tá legal, Paulão.
2: Boa noite.
0: Boa Max. Noite.
2: Boa noite, Múmia. Hoje tá fácil. A resposta é o Rio.
0: O Rio.
2: O João Thomas aqui do Santa Terezinha, motorista de aplicativo.
0: Beleza.
2: Quero degustar essa pizza, Max.
0: Valeu, abraço pra você, obrigado pela companhia. Vamos lá que tá na hora de informação no nosso Gazeta Express. E você confere comigo em mais uma edição. Sinfra interditará trânsito na Avenida Miguel Sutil por 2 dias. Você confere agora. A Sinfra vai interromper completamente o trânsito da Avenida Miguel Sutil no próximo sábado e domingo, no trecho em frente à Todimular Center. Segundo a pasta, a interrupção é necessária para que seja realizado o lançamento de vigas no local onde está sendo construído o novo viaduto. A secretaria disse que essa etapa da obra é fundamental para que comecem a ser construídas as pistas por onde os veículos efetivamente andarão quando as obras forem concluídas. Para quem vem da Avenida Miguel Sutil em direção à rodoviária e ao centro de Cuiabá, o desvio será realizado pelo novo elevado construído no local. No sentido contrário, para quem segue viagem em direção ao Cuxipó, os motoristas serão desviados para a Rua Estrela do Norte, paralela à Avenida Miguel Sutil, e depois entrarão à direita na Rua Desembargador Trigo de Loureiro, onde chegarão na Avenida do CPA, no entorno, em frente à Decor Lis, e de lá será possível seguir novamente até a Avenida Miguel Sutil. Da redação de Thalita Rocha, para o Gazeta Express, a informação rápida e segura.
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Tá na Gazeta, tá legal pra você que tá ligado na Gazeta. Bora lá pro nosso Enigma da Múmia. Opa, pra você que tá aí na sintonia participando, né, por mensagem de texto ou por mensagem de áudio, bora lá pro nosso Enigma, ó. Eu sempre corro, mas nunca ando. Eu tenho boca, mas nunca falo. 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O que sou eu? Ou o que eu sou? A resposta do Enigma da Múmia de hoje é o Rio. Pra você que tá ligado na Gazeta FM em 99.9. Bora lá,

0: Então a resposta do Enigma da Múmia é um rio. Valendo aqui o rodízio de pizza para Casa da Pizza na Avenida General Melo. Daqui a pouquinho, então, no finalzinho do nosso Special Night, tem os ganhadores do Enigma da Múmia.
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0: Tá na Gazeta, tá legal. Bora lá pro nosso Tira-teima da Gazeta. Valendo hoje pra você, claro, dois vouchers de rodízio de pizza pra você consumir na Casa da Pizza, na Avenida General Melo, ou na Casa da Pizza Music Bar, na Avenida Beira Rio, ou na Casa da Pizza, na Avenida das Torres. Música 1, Calcinha Preta, bom demais. Música 2, Duete com Anxiety. E a música 3, Thales Lessa, Que Pena, com a participação do Diego Victor Hugo. E aí, qual será a vencedora do Tira-Teima da Gazeta? A música 1, a música 2 ou a música 3?

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3: Tá na Gazeta, tá legal. Opa, ouvimos aqui a música 3, o Thales Lessa, que pena. Duete com Anxiety e Calcinha Preta, música 1, bom demais. E quem tá se dando bem aqui é a Sara dos Santos Dourados Neves, do bairro Ponte Nova, em Várzea Grande. O telefone é 99668, final telefone 85. Parabéns, então, Sara, do bairro Ponte Nova, em Várzea Grande, levando aqui o rodízio pra Casa da Pizza, na Avenida General Melo. E a música vencedora, a música 3, Thales Lessa, que pena.
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0: Tá na Gazeta, tá legal, 10 e 10, ouvimos aqui no nosso Special Night Murilo Huffi, Saudade Estranha. Bora lá saber quem tá se dando bem no nosso Enigma da Mumbi. Vai levar o rodízio pra Casa da Pizza na Avenida General Melo.
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0: Muito bem, bora lá saber quem tá se dando bem no nosso Enigma da Múmia. Quem tá levando aqui o rodízio pra Casa da Pizza, mandou áudio. Oi, boa noite.
2: Boa noite, Max.
0: Boa noite.
2: Paulo aqui da Grande CPA.
0: Fala, Paulo.
2: A resposta do Enigma de hoje é o Rio, hein, Max? Hoje tá fácil, hein?
0: O Rio, beleza.
2: Porque tá na Gazeta, Max. Tá mais que legal, hein?
0: Valeu, Paulo. Tá se dando bem aqui no nosso rodízio. Tá levando o rodízio pra Casa da Pizza. Se deu bem no nosso Enigma da Múmia. Oi, boa noite.
3: Boa noite, Max. Boa noite, Múmia. Aqui é a Luane do Parque do Lago. E a resposta do Enigma de hoje é o Rio.
0: Beleza, abraço pra você, tá bom? A Luane Estelle da Silva, do Maringá 1, e o Paulo Henrique também se deu bem, então, no nosso Enigma da Múmia, levando o rodízio pra Casa da Pizza, na Avenida General Melo. Já já tem o Gazeta Romance e o Special Night volta amanhã, a partir das 10, ou melhor, a partir das 8 da noite, depois da Voz do Brasil.
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3: O Neymar segue o tratamento da lesão na panturrilha direita que o afastou de dois amistosos da seleção nessa fase de preparação. Ficou fora contra o Panamá e também contra o Egito. Na segunda-feira, realizou ressonância magnética e, segundo a CBF, apresentou melhora na lesão da panturrilha. Sofreu essa lesão ainda no Santos e o doutor Rodrigo Lasmar, que é o médico da seleção, estipulou um prazo, depois do primeiro diagnóstico, de 2 a 3 semanas.
4: Ele fez todos os exames médicos, os exames complementares e terminamos com uma ressonância magnética que identificou uma lesão muscular grau 2 na panturrilha, não apenas um edema. O atleta, ele segue em tratamento. A nossa expectativa é que num prazo de 2 a 3 semanas ele esteja liberado. Claro, conosco ele está em tratamento intensivo, a gente tem condição de avaliar dia a dia essa evolução, mas a expectativa a princípio é essa.
3: Sobre a ressonância feita na segunda-feira, a CBF apenas divulgou em nota que foi apresentada melhor. A expectativa é que Neymar esteja disponível contra o Haiti no segundo jogo da seleção. Edson Rufino para o Momento da Copa.
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8: Tá na Gazeta, tá legal, tá no ar aqui o nosso Gazeta Romance, o programa mais romântico do rádio brasileiro. Até meia-noite, Max William por aqui, te fazendo companhia. Claro que eu conto com a sua participação para mandar o seu recado, mandar texto, mandar áudio, valendo voucher para o Eros Motel, para você aproveitar aí o Dia dos Namorados, beleza? WhatsApp liberado, 65999872045. É o Gazeta Romance que tá no ar e a gente abre com Tony Braxton.

0: momento no Eros Motel. E aí, conta pra mim qual música não pode faltar no Gazeta Romance. O WhatsApp liberado é o 65 999 87 20 45. Fica à vontade pra participar da forma que você quiser. Pode mandar texto ou pode mandar áudio. WhatsApp, ó, liberado, 65 999 87 20 45.
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Tá na Gazeta, tá legal, 10h43, pra você que tá ligado aqui na Gazeta, ouvimos no nosso Gazeta Romance, o Bruno e o Marrone, Enquanto Eu Brindo Você Chora, 11h20, Querendo Te Encontrar, Jorge Matheus, Contrato, e aí, já mandou seu recado? Ainda não? Manda aí, 659-9987-2045, valendo voucher pra você curtir 3 horas de

0: Tá na Gazeta, tá legal. Ouvimos aqui no Gazeta Romance Alexia Rodon, ainda Cristiano Araújo, De Quem é a Culpa, banda Eva Naná. Agora 11h17 é o nosso Gazeta Romance, que segue até meia-noite. Você segue participando, mandando seu recado, mandando texto, mandando áudio. WhatsApp é liberado para você participar, 65999872045. Manda texto, manda áudio. WhatsApp liberado para você mandar o seu recado. Pode mandar texto ou pode mandar áudio, beleza? O nosso Instagram, o Instagram da sua Gazeta, é o @gazetafmc. E o meu Instagram, você pode seguir por lá também, @maxgazetafm. Combinado? 11h18, agora já a gente volta com o nosso Gazeta Romance.
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0: na Gazeta, tá legal, 11h21, pra você que tá ligado aqui na Gazeta. E aí, já mandou seu recado? Ainda não? Manda aí, 6599-9987-2045. Fica à vontade pra participar, pra gravar um áudio bem legal, falar o seu nome, falar o seu bairro. Tá valendo pra você que participar aqui do nosso Gazeta Romance, valendo voucher pra você curtir 3 horas de momentos no Eros Motel. Olha só que legal, hein? Pra participar, você manda o seu nome completo, seu bairro, manda a frase Eros Motel e aproveita e pede a sua música também. Combinado? Ó, quem tá mandando recado, tá mandando áudio. Boa noite.
1: Boa noite, meu amigo.
0: Boa noite. Max,
1: tudo jóia? Aqui é o Orlando.
0: Fala, Orlando.
1: Tô curtindo a programação.
0: E aí,

0: mandar um abraço para todos que estão curtindo também a programação na terça-feira aí, terça-feira tranquila. Mandar um abraço pro meu amigo Jonathan, que é motorista de aplicativo, tá aí no Pedra 90.
1: Bacana.
0: E toda a galera que tá curtindo ele também aí, é, na live que ele tá fazendo aí, tá ok?
1: Legal.
0: Tudo de bom. Beleza. Uma boa noite para todos vocês aí, Orlando aqui, do Ilza Terezinha Piccoli.
1: Valeu, Orlando, do Ilza Terezinha Piccoli, participando do Gazeta Romance. Aquele abraço do tamanho do céu para você. Obrigado pela companhia, curtindo o nosso Gazeta Romance. O Edelson Anacleto tá no Jardim Mariana, tá mandando áudio. Boa noite, Edelson. Vai lá, manda aí seu recado, manda texto, manda áudio. Manda um áudio e grava um áudio bem legal. Enquanto o Edelson vai falando aqui, aí você pega o celular, grava o áudio, fala o seu nome, fala o seu bairro, manda o seu abraço para quem você quiser. Fica à vontade também para pedir a sua música. 659-9987-2045. É de graça, é gratuito. Fica à vontade para participar. Boa noite, Edelson.
2: Boa noite, amigo Max.
1: Boa noite,
2: Mariana.
1: E aí, queridão?
2: Você toca essa música pra nós aí, meu amigo?
1: Ah,
2: Dalton, muito Dalton. Estranho.
1: Dalton, beleza.
2: Vamos passar um jandinho pra minha tia Juliana, pra meu nosso colega Rafa e para meu Creito. Que tá na Gazeta Legal, Max.
1: Valeu.
2: Um abraço.
1: Abraço pra você, obrigado pela sintonia curtindo o Gazeta Romance. Ó, quem tá mandando recado aqui também? O Reinaldo. Fala, Reinaldo. Mandou áudio. Boa noite, queridão.
3: Boa noite, Max.
1: Boa noite.
3: Aqui é o Anador.
1: E aí, Anador?
3: Aí, meu amor.
1: Opa.
3: Manda aquela música, manda assim, ó, do KLB. Ah. Tá difícil esquecer.
1: Oh, essa música é bonita, hein?
3: Você, entendeu? Manda aquela música pra nós, KLB. Tá na Gazeta, tá legal.
1: Valeu!
3: Aqui é o Anador.
1: Abraço pra você, Anador. Obrigado pela sintonia e pela participação. Ó, quem tá mandando recado aqui, mandando um áudio, Luiz Oliveira. Fala, Luiz!
4: Boa noite, aqui que fala é Luiz Oliveira do Cristo Rei, Vaza Grande, motorista por aplicativos. Peço a música aí, por gentileza, Retrovisor. Ofereço a todos os parceiros. Tá na Gazeta, tá legal.
1: Valeu, tá na Gazeta, tá legal. Um abraço pra você, obrigado pela participação. Mandando recado no nosso Gazeta Romance, mandou texto aqui. Boa noite, Max, aqui é o Eric Rodrigues Lobo, do bairro Carumbé. A música que não pode faltar no Gazeta Romance, aí já era, do Jorge Matheus. Quero ganhar esse voucher pra curtir um Vale Night com a patroa, beleza. Tá concorrendo, tá bom? Eric Rodrigues Lobo, tá no bairro Carumbé. Obrigado pela companhia, curtindo o nosso Gazeta Romance também. O Magno tá mandando áudio. Fala, Magno. Boa noite.
5: Boa noite, Maxinho. Quero ir ao hotel. 3 horas no hotel. Ficar com minha namorada namorando no aeroportel. Me soltei, Max William. Me soltei aí, Maxi. E toca o Bruno Marrone, cheira de rosa. Está na Gazeta, está legal. Tô bebendo umas aqui.
1: Valeu, abraço pra você, tá bom, queridão? É aí, o Magno tá lá no Recanto do Laranjal, participando aqui do Gazeta Romance pelo nosso WhatsApp, 659-9987-2045. E aí você segue participando, grava um áudio bem legal, fala o seu nome, fala o seu bairro, fica à vontade pra participar da forma que você quiser, tá bom? É o Gazeta Romance no ar até a meia-noite. Um abraço aqui pra ela também, pra Arielle Borges, está na sintonia ouvindo o Gazeta Romance. E Arielle, boa noite pra você, tá bom? Obrigado pela companhia, curtindo a Gazeta lá na Albânia, é, pelo site, pelo gazetafmcuiabá.com.br. Beijo pra você, tá bom, Arielle? O que separa corações não é a distância, é a indiferença. Há pessoas juntas estando separadas por milhares de quilômetros e outras separadas vivendo lado a lado. Muitas vezes nos importamos com o que acontece no mundo, nos sensibilizamos e pensamos até em fazer alguma coisa, mas nos esquecemos do que se passa ao nosso lado, na nossa casa, na nossa família e mesmo na vizinhança. Colocamos sem querer barreiras entre os corações que nos cercam. A indiferença mata lentamente, anula qualquer sentimento e assim criamos distâncias quando estamos tão próximos. As pessoas se habituam tanto àquelas que convivem com elas que passam a não notá-las mais, a não dar importância. Mas se quisermos transformar o mundo, comecemos por transformar o nosso mundo. Precisamos olhar os que estão ao nosso lado sempre.

sempre com olhos novos. Não permita que pessoas ao seu lado morram de solidão. Não permita que elas sintam-se melhor fora de casa do que dentro dela. Aliás, dê atenção, dê o seu próprio tempo, dê o seu melhor. Comunique-se, assista menos televisão e converse mais. Dê gargalhadas juntos. Há muito tempo para amar e há pouco tempo de vida ao lado de quem se gosta. A gente não recupera tempo perdido, mas sim a gente pode decidir não perder mais tempo. Então, para hoje, meu amigo, minha amiga, ó, vamos amar os corações que nos cercam e tentar alcançar novamente aqueles que se distanciaram. Aliás, há sempre tempo para o amor. Há sempre tempo para amar. Há sempre tempo e haverá sempre tempo para sorrir mais, para ser alegre juntos, ok? A gente segue com Gazeta Romance na sua noite de terça-feira. Agora tem o KLB para você que pediu essa belíssima canção. Ela não está aqui. Ó, vai lá, manda o seu recado, manda texto, manda áudio. Fica à vontade para participar mandando texto ou mandando áudio.

0: Gazeta, tá legal, ouvimos do Gazeta Romance, Paul McCartney, ainda Gustavo Lima, retrovisou aqui no nosso Gazeta Romance, aquele abraço do tamanho do céu para você que tá ligado na Gazeta, ouvindo pelo site, pelo gazetafmcuiabá.com.br, ouvindo também pelo rádio em 99.9, ó, já a gente volta com muito mais, o Gazeta Romance segue até a meia-noite.
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Tá na Gazeta, tá legal, ouvimos aqui no nosso Gazeta Romance, Hugo e o Guilherme, Foi Mal Deus, ainda o Zé Ramalho, Entre a Serpente e a Estrela, aqui no Gazeta Romance. Quem tá se dando bem, tá levando aqui o voucher pro Eros Motel, é o Eric Rodrigues Lobo do bairro Carumbé. Parabéns, Eric Rodrigues Lobo do bairro Carumbé, é só passar aqui na Gazeta amanhã, munido de documento para retirar o voucher de 3 horas de momentos lá no Eros Motel, beleza? Parabéns então, Eric Rodrigues Lobo do bairro Carumbé. E a saideira do Gazeta Romance, tem o som do The Weeknd. E a gente se fala amanhã, a partir das 8 da noite, depois da Voz do Brasil, no nosso Special Night. O Gazeta Romance volta amanhã, a partir das 9 da noite. Valeu, turma! Encontro marcado amanhã!

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Bom dia, bom dia, bom dia. Solo sagrado e abençoado por Deus deste rico estado chamado Mato Grosso. Hoje, quarta-feira, 10 de junho de 2026.

0: Arizona.
1: Oh, tchá, tchá, tchá.
0: Reação em estado bruto.
2: Bom dia, bom dia, bom dia, bom dia. Hoje é quarta-feira, viu, gente? É o meio da semana, quarta-feira, 10 de junho do ano de 2026, na Era Vulgar. O calendário que seguimos é o calendário gregoriano. Portanto, hoje é o 161º dia do ano, restando, então, 204 dias para acabar o ano, né? Ah, tá certo aqui, ó. Hoje comemora-se o quê? Início da missão Mars Exploração Rovers. Foi em 2003, né? Tem 23 anos. O que mais? Uma coisa importante aqui, não é? Bom, os aniversariantes do dia de hoje não vai mudar nada na minha vida, mas é Felipe Duque de Edimburgo, né? É, monarquia, né? Monarquia. Winter. Blá, blá, blá, blá, blá. Não vai mudar nada na minha vida, né? O aniversário do príncipe. Que mais tem aqui? Ah, pará, pará, pará. Nossa, só Pelego, hein? Pelego lacrador. Parabéns pra você que tá fazendo aniversário hoje, assoprando as suas velinhas. Nesta quarta-feira, 10 de junho. Bom dia, bom dia, bom dia. Temperatura em Cuiabá, capital do estado do Mato Grosso, neste exato momento, na marca dos 23 graus. É, hoje o tempo amanheceu nublado, pelo menos na capital do estado, e a previsão, segundo a meteorologia, um ciclone extratropical aí, vai alterar um pouco o clima, né? Significa que Cuiabá vai passar o dia nublado. Nublado, seco, mas nublado. Bom dia, bom dia, bom dia! 4 horas, 10 minutos. Alô, Dinauro. Bom dia, Dinauro. Cannabis Foot aí, da confraria, né? Rapaziada, que acelera e enrola o cabo aí. Que lugar da terra que você tá, Dinauro? Cannabis Foot da Carva Lima, câmbia. Bom dia, tubarãozada. Bom dia, bom dia, bom dia. Alô, Zaqueu Fidelis. Vamos começar o programa assim, ó.

1974, né, mas... A canção foi escrita aí por Dino Franco e Itapuã, Sementinha. Essa música, ela traz uma história triste, né, cara? Um fundo nostálgico, assim. Eu sempre que ouço essa música desde criança, a gente viaja aí, né, nessa música. E você ouviu aí na versão do B.I. e do Dino Franco, né? O Dino Franco, que inclusive é o compositor dela, juntamente com o Itapuã. O ano de... Essa versão que você ouviu aqui é de 1974, ou seja, 52 anos tem essa música. Meu Deus do céu. Foi aí eternizado e ganhou grande popularidade também nas vozes consagradas de Lourenço e Lourival. Tem uma outra música aqui, cara. Tem uma outra música aqui que fez muito sucesso. E até hoje, né? Na mesma vibe dessa aí. A interpretação mais famosa dela aqui é com o César e Paulinho, né? E eu vou tocar ela agora. Composição aí. Essa música aí. De 1986, né? Vicente Dias da Costa e Benedito Rodrigues de Camargo Brito. Bene Brito. Essa aqui tem 40 anos. 40 anos! Eu ouvi essa música aqui quando eu trabalhava na lavoura de laranja, lá no interior de São Paulo, mas, meu Deus do céu. Primeira vez que eu escutei essa música foi na Rádio Difusora de Piracicaba, Noiva da Colina. Deixa cair, maestro, vamos lá! Feijão e a Flor.

0: Olha a hora agora, são 4 horas e 23 minutos no horário do Mato Grosso. Bom dia, bom dia, bom dia, Emerson de Alta Floresta. Ótima quarta-feira pra você também, Emerson. Obrigado aí do carinho da audiência, né? Bom dia, Arizona. Acorda, Arizona, já estou esperando. Ah, Gisele, já estou aqui no pé do eito, né, Gisele? Bom dia, bom dia. Agora 9 horas 20 minutos. Em Londres. Ela está lá, na terra do rei. God save King, Deus salve o rei. Está lá na Inglaterra, ligadinho na manhã sertaneja, né? Bom dia, Arizona. Alô, Ayrton Lacerda. Bom dia, bom dia, bom dia, bom dia. Bom dia, Arizona. Matoso Porcá, graças a Barra do Alto Garça. Peraí, deixa eu ler direito a mensagem dele aqui. Matoso Porcá, Alto Garças, no retrovisor, em busca do Tangará. Uma abençoada quarta-feira pra nós, aí. Manda o Madão e do Duque Dalvan Espinheira cambiar. Aqui no San, direto do Juruena ali, né? O Raio Gozarmassa aqui no San. Ai, né? Já aqui no San tá ali. O Nego Lindo também tá ligadinho no Manhã Sertaneja, né, Nego Lindo? Aí sim, né, boiadeiro? Obrigado da carona, da audiência aí. Fernão Franco disse... E a noite foi mais curta, né? Vamos que vamos. Então vamos trabalhar, né, filho? Vamos trabalhar que couro de homem não dá primeira, não, né, meu batalhão? Não, couro de peão não dá primeira. Não tem como, né? O que tá pegando aqui? O que tá pegando aqui? Deixa eu ver aqui o que que o... Fala pra nós aí, fala aí.
1: Bom dia, Arizona. Chegando aqui no Jangada aqui. Tomar um café, cheirar guaitê. Chega pra cá, bom dia.
0: Bom dia.
1: Estamos aqui em Bicadinho pro Cuiabá, bom dia, bom dia. Mandou um alô pro Luiz Tangará aí, pros motoristas do Queiroz, os da rodagem. Tá na Gazeta, tá legal.
0: Cambia.
1: Bom dia, bom dia. Bora, bora. Bom dia, Arizona. Mandou um alô pra todos os motoristas aí.
0: Tá bom. Mas também não falou o nome dele, né? Sei que ele é palmeirense. Mas, alô, eu falo aqui, vamos ver aqui, peraí, vamos ver aqui. Bom dia, Arizona. Hoje é meu aniversário. O Flávio, que é R.A. de Galo Preto do Tijucal. Gato Preto, Galo Preto, ó. É Gato Preto, Gato Preto. Parabéns aí, Gato Preto. Parabéns aí, cara. Deus abençoe seu dia, te dê muita saúde. E ele escreveu uma frase bonita aqui, né? Obrigado, meu Deus, por me estar de pé mais um dia. Amém? Amém, amém, amém. Bom dia, Fabinho do Jardim Paula 2.

Vai ser a festa de Gato Preto. Alô, Zito. Bom dia, Zito. Bom dia, bom dia, bom dia, bom dia. O Celso Marcos também tá ligado no manhã. Sertanejo, né? Quem mais tá aqui? Quem mais? Quem mais? Bom dia, Arizona. Bom dia pra todas as pessoas da Barra do Arical, Marquinho. Bom dia, Sônia Neres, Nova Olímpia. Ô, Nova Olímpia na escuta. Outro boleirão ajeitado aí, ó. Milionário e José Rico, amor eterno. Conferindo a hora. 4:27. Bom dia. 65 99 87 20 45. Esse é o zap nosso.

Muito bem, 4h30 da manhã. Alô, Serjão, da Trivale Brasil, na escuta do Manhã Sertaneja. Serjão, ele é trike, né? Ele é trike. Tem um triciclo ali. Ele tá contando a história da esposa dele. A esposa dele tinha uma Shadow, agora também tá com trike, né? Família inteira, família inteira. Ele é o genro do rabugento, né? O vovô, né? O Noel. Ô, Serjão, um abraço pro amigo aí, cara. Deixa eu mandar um bom dia aqui pro Gilmar, da Gleba Resistência. Manda um bom dia pra nós aqui, Câmbia. Ô, rapaz. Ô... O Dinauro Rocha tá passando por na Washington Luiz ali. Região de Matão. Matão em busca de Campinas. Ô, bom dia, Menezes. Bom dia, Aretuza. Já estão de pé na patrola ali, né? Aretuza tá lá. Preparando o chimarrão e a Melissa já... Melissa não, a Olivia, né? A Olivia já tá lá dando o ar da...

Nossa. Já, já. Cadê meu mamazão, né? Mas acorda assim, né? Ó. Mas olha, louco, velho. O cevado, o topetudo, tá ali. O mate, campiro, mas que barbaridade, piá. Homem, vou pro intervalo. Agora são 4 horas e 32 minutos. Eu já volto aí, viu? Eu já volto, é ligeiro.

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Bom dia, bom dia, bom dia, bom dia. Deixa eu mandar um bom dia aqui pro Lulu lá no Santo Antônio da Fartura. Alô, Lulu, bom dia, Lulu. Deus abençoe sua vida, viu? O Lulu, cara, é um caboclo que veio lá do Pernambuco, vi, sim. Cababom. E ele instalou ali raízes profundas no Santo Antônio da Fartura, cara. E é o rei da caixaria, viu? É, o boiadeiro veio lá de Araripina, Pernambuco. E o bicho é bom no trampo, hein? Lulu, um abraço pra você, pra sua família. Lulu, ele tem, além do... É o rei da caixaria, né? Giló, pepino, cebola, cara. Cebola roxa, cebola normal, goiaba, limão, acerola. O rei da fruta também, cara. E o Lulu todo dia tá ali ligadinho no Manhã Sertaneja, ele e a família dele ali. Lulu, cumprimentando você, eu cumprimento também todo o nordestino, né, cara? Um abraço ao CTN. Então, a galera da Serra, eu não sei se ainda tá nativo, né? Faz tempo que eu passei por lá. E o Centro de Tradições Nordestina, né? Nova Olímpia, Tangará, Barra do Bug, tem bastante gente ali oriundo do Nordeste. E essa música aqui, na minha opinião, é uma das mais bonitas. Eu sou apaixonado dessa música aqui também. Vira e mexe, tem um que pede ela. O Dinauro tá passando por Araraquara. Aumenta o volume aí, meu patrão. Aumenta aí, aumenta aí. Chega pra cá, Catuaba com Amendoim. Saga de um Vaqueiro. Presta atenção na letra. Essa música é um filme, um longa-metragem, hein?

0: catuaba com amendoim, na minha opinião, essa é a melhor versão que tem, na minha humilde opinião. Até porque ela, essa música ela é dos anos 90, né? Essa música é dos anos 90. E o interessante dessa música é que ela é comparada, cara. Ela é comparada aí, né? Muita gente compara ela com Faroeste. Faroeste Caboclo devido ao tamanho da letra, né? Mas ela, a compositora cearense Rita de Cássia. Rita de Cássia, os anos 90, essa música você ouviu aí na versão do Catuaba com Amendoim, Saga de um Vaqueiro, composição da eterna poetisa Rita de Cássia. Ela morreu, né? Morreu em 2023, é a compositora dessa música. Mas deixou um legado, essa música é linda, linda, linda, linda, linda. Ela ganhou notoriedade na versão do Mastruz com Leite, né? Que também é outra pedrada, né? Mastruz com Leite pegou uma música do Hurt, né? E fez ali, cara. Ah, não, foi Calcinha Preta. Mastruz com Leite tem outras músicas do Mastruz com Leite. Mas foi Calcinha Preta que eternizou ali. Um dia eu tava no Ceará, aí tava andando lá, de repente, Calcinha Preta, volume 12. Daqui a pouco eu tocava Calcinha Preta, volume 1230. Esses caras, uma no subaco da outra. Rebeldes do céu, vamos gravar música. 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

Bom dia, bom dia, bom dia, bom dia! Larguei uma galera curiosa aqui, né? Hertz é uma banda, né? Uma banda de rock. E eu era fã dessa... Era não, até hoje, né? Eu sou fã da banda Hertz, né? Banda Hertz, rapaz. E tem uma porrada de sucesso, inclusive músicas, né? Que foram aí sucesso do... Do... Como é que se fala? Do... Propaganda, né? Propaganda. É, da Hollywood. Hollywood. Né? Banda Hertz. Fez tremendo sucesso aí. É, nos anos 80, né? Anos 80. E aí eles fizeram essa música. É, como é que se fala? Alone, né? Mas dentre essas aí, tem uma infinidade de outras músicas aí da banda Hertz. Né? É, tem uns caras. Eu tenho ela aqui, ó. Hoje à noite aqui, ó. É a versão. É, com a calcinha preta, né? É, com a calcinha preta. Mas a versão original dela, quer ver? Ó, deixa eu ver se eu acho ela aqui, vamos ver. A versão original, tá aqui, ó. Essa é a versão original, ó. Alone, ou seja, sozinho, né?

0: Aí tem uma porção delas, né? Essa aqui, por exemplo, ó. Hollywood Sportline, o sucesso Never, né? Muito sucesso dos anos 80. Never! I've lived to kill! Essa é outra pedrada também, quer ver? Essa aqui, ó. 1986, né? A Hollywood lançou uma propaganda. A Hollywood associava cigarro à saúde, né? A esportes radicais. Lembrou? Aí sim, ó. I wanna hear you say you're sorry. Aí, cara, aí a banda, em 2004, na voz de Daniel Dial, né, cara? Na voz de Daniel Dial, o Calcinha Preta vai e grava essa música aqui. Deixa eu colocar ela aqui pra vocês. A Pedrada, a versão, né, cara? A versão aí do Alan. Participação da Tatal, Daniel Dial e Tatal, ó.
1: E as mãozinhas lá em cima!

0: meu patrão é pau de dar em doido. Tá aí. É, tá aí, ó. Grande, como é que se fala? Alon, o Daniel Dial, ele se converteu, né, rapaz? Se converteu, virou evangélico, gravou uma música muito bonita. Faz hora que não toca a música dele aqui, né? Depois nós toca aqui, cara. Depois nós toca a música dele aqui. Grande Daniel Dial. Ô, conferindo a hora agora, são pontualmente 4h59 no horário do Mato Grosso. Bom dia, bom dia, bom dia, bom dia. Vamos ler aqui mensagem que vem chegando lá, hein? Vem chegando mensagem aqui pro rumo do vento aqui. Câmbia! Pera aí, deixa eu ver aqui. Bom dia, Arizona. Panda por cá, quarta-feira abençoada pra todos nós. O clima tá diferente. Aqui em Juscimeiro. Ah, mãe. Chuviscando no para-brisa ali, ó. Que massa. Clima pra chuva, realmente. Minha digníssima esposa disse na previsão do tempo que tava previsto chuva. E eu vi aqui que o tempo está realmente previsão de nublado hoje. Bom dia, Arizona. Desejo a todos uma excelente quarta-feira com Deus no comando. Se for possível, gostaria de ouvir Fátima Leão. Aí, mas também o povo gosta de arrancar a casca de ferida, né? Kátia Regina, essa música é bonita. A Fátima é uma das baitas compositoras. Muito bom mesmo aqui. Deixa eu ver quem mais está por aqui na escuta da manhã. Sertaneja, o Rodrigo Dias. Não, mas teve uma outra mensagem aqui, cara. Uma mensagem aqui, cadê? Que o Tubarão mandou pra nós aqui na rodovia dos imigrantes aqui. O que que tá pegando aqui na rodovia dos imigrantes? Pera aí que eu já vejo agora aqui. Rodovia dos imigrantes aqui. O Edmar, fala aí, Edmar, o que que tá pegando aí na rodovia dos imigrantes?
1: Bom dia, Arizona. Arizona, reporta pro povo aí, viu? Aqui passou o trevo do Santo Antônio, sentido Locatelinha aqui na Imigrantes.
0: 12.
1: Uns 200 metros antes de chegar ali no canteiro de obra ali da Grimate.
0: 12.
1: Tem um cavalo beirando a pista ali. Chegando ali, ele tava em cima da pista e correu pra beira da cerca ali. É porta pro povo ficar ligado ali. 12.
0: Ô, Dimar, brigadão aí. Então tá aí, você que vem na BR-070, rodovia dos imigrantes ali no contorno, né?

0: São Silvestre ouvindo o xerife. E ela mandou aqui, esse dia desse, uma foto do, do veterano fazendo o Pix. Tava mesmo, veterano?
1: Nossa!
0: É. Mas olha como é que é, tá, Luxiru? Eu vou fazer o seguinte, tô indo pro intervalo aqui. Bom dia, Arizona. Que Deus continue abençoando grandemente a todos nós. Chuva maravilhosa aqui em Tangará. Tô falando. Tá caindo água. Moisés da Pelgal tá dizendo que tá caindo água ali no Tangará. Realmente o tempo tá nublado, nublado, nublado, né? Tomara que chova aí, né? Chuva abençoada por Deus. Você molhar o jardim, as plantas ali, ajuda, mas não é igual a chuva, né? Chuva vem com nitrogênio, né, meu patrão? Tem que dar raiz, reverdece. É Deus que manda, né, mano? Vou pro intervalo e já volto, é ligeiro. Bom dia, Rock! Bom dia, Davi!
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3: Bom dia, Arizona. Tô por cá.
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3: 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Lembrando que essas câmeras a polícia também tem acesso, tá? 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
1: Bom dia, bom dia, bom dia. Vaga de motorista para trabalhar em pet shop, né? A empresa líder no segmento de pet shop está contratando motorista com experiência. Interessados em enviar currículo para o e-mail. Anota aí o e-mail, anota aí. Secretaria Diretoria, tudo junto, viu? @gazetadigital.com.br. Secretaria Diretoria, @gazetadigital.com.br. Envie seu currículo aí. 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

0: Bom dia, bom dia, bom dia. 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É, a Compersas do Distrito Industrial. É, hoje o caminhão da Exil vai estar por lá. Já tá lá, na verdade, né? 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E a partir das 17h30, né? 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Tem uma galera aí que eu não conheço e a Compersa, as multimarcas do Vovô Herói, ao Euro 6. Nós vamos estar lá com o Vovô Herói. O Vovô Herói vai estar lá. Com peças do Distrito Industrial hoje às 17h30, mas é hoje, chega mais cedo lá, mas vamos estar por lá aí. Vamos assistir a palestra junto aí, viu, Tubarãozada? Se tiver aí, vai botar os pezinhos no chão aí, vamos passar por aqui, câmbia! Fala pra nós aí, fala aí, fala aí, fala aí, Luiz Tangará.
1: Choveu aqui em Arizona, bom dia, aqui no Jangada.
0: Aí, ó.
1: É o Luiz Tangará por cá, de novo, bom dia.
0: Bom dia.
1: Começou uma chuvisqueirinha aqui no Jangada. Só o ouro, apagar a poeira e vai vir o frio, hein? Bom dia, bom dia.
0: Vai mesmo. Show de bola, Luiz.
1: Bom dia pra minha esposa aí, a Cristal Dona Vera, que tá do meu lado aqui.
0: Câmbia.
1: Agarrada no enguidão também, positivo.
0: Deus proteja aí. Que Deus abençoe. Tá? Essa chuvinha aí, ela é perigosa, né? É embaçada. Essa chuva cai aí na terra, lá no asfalto aí, que já tá seco, mas tem resíduo de lubrificantes aí. Então, o trem fica liso, igual banguela com minha azeitona com caroço, né? O trem escorrega pra lá e pra cá. Bom dia, bom dia, bom dia, bom dia. Fala aí, fala aí. Bom dia, bom dia, bom dia, bom dia. Lázaro do Sangradouro. Bom dia, bom dia, bom dia, bom dia, bom dia. Ah, o Lázaro tá reclamando aqui da região do olho d'água ali, a conservação daquele trecho ali, né? É, tá falando aqui, eu tô colocando câmera na rodovia, mas a conservação ali do olho d'água tá deixando a desejar. Então tá aí, viu, a galera da Nova Rota do Oeste, o usuário da rodovia tá questionando aqui essa questão da conservação ali na BR-163-364 ali no KM-374 em diante ali. É, realmente, ali o trem tá punk ali. Bom dia, meu amigo. Não é só ali, não. Até chegar lá agora, antigo posto, posto Chapadão, agora é Amazônia 40, né? Tá lá perto, lá tem um trecho ali. Feio! Feio mesmo ali na direita. Pra quem tiver aí na pista norte aí. Pista sul, melhor dizendo, pista sul. Bom dia, Arizona. Tem um dia abençoado. Bom trabalho pra nós. O J. Marcos Insanos Motoclube. Fala aí, fala aí, fala aí, Rock. Bom dia, Rock. Bom dia, Passaporte.
2: Ô, tchau, tchau, tchau. Bom dia, bom dia, bom dia. Ótima quarta-feira pra nós, boiadeiro. Que Deus abençoe seu dia. E um forte abraço aí pra você.
0: Isso aí. Esse é o Davi, o QRA de Passaporte. Então, beleza. Por que que o apelido dele é Passaporte? Fala aí.
3: Alô, galera. Bate a mão e bate o pé. Bate pé.
0: Aonde ele vai, o pai pode ir?
3: Alô, galera.
0: Não é não, é? Por que o apelido é Passaporte? Fala aí.

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1: Bom dia, bom dia, bom dia, bom dia, bom dia. Tá aí, ó. Sem o passaporte, never. Sem o passaporte, never. Fala aí, Rock, como é que é a questão do passaporte? O apelido Davi é passaporte, né?
2: Ô, bom dia, bom dia, bom dia. É, rapaz, o passaporte aí é o documento que aprova meus rolês aí.
1: É o salvo conduto, né? Fala também. Eu quero ver o que você vai fazer daqui uns dias. Vou ter que comprar um triciclo, né? Porque o Davi gosta de andar. E a Helena também. Helena é piquititica, né? É a mais novinha. Aquela ali é outra também. Que apaixonada na matada. Bom dia, bom dia, bom dia aí. Bom dia, dona Clacia. Ela falou o seguinte. Falou, hoje o veterano pulou da cama cedo. Desde as 4h40 já puxou a primeira carrada de milho. Tá mostrando serviço pro sogrão aí. Mas o Pix que é bom, nada, né? Never também, né? Never, never, never. Bom dia, Marco Jamelli, direto de Cascavel, no Paraná. Bom dia, bom dia, bom dia, professor da Martelli, na escuta do Manhã Sertaneja.
3: Fala aí, professor. Bom dia, meu amigo Arizona, professor lá de Cânigo, velho. Acompanhado primeiramente com Deus. E segundo, meu amigo Ninho aqui, positivo.
1: Câmbia.
3: Ali pro Campo Novo. É a serra aqui do Nova Olímpia pra Tangará, nego, velho. Tá bem lisa, hein?
1: É, né?
3: Bem lisa mesmo, chovendo aqui. Ó. Quem tá subindo já tá patinando, positivo.
1: Câmbia.
3: Muito lisa aí, primeira chuvinha aí. Depois desse intervalo aí, tá escorregando, pois. Avisa pros colegas aí que tá descendo aí de Tangará pra Nova Olímpia aí que descer com cautela aí que a serra tá lisa, digo, velho. Tá lisa. Tá igual um quiabo, positivo.
1: Câmbia.
3: Manda uma música pra nós aí.

0: qualquer um aí de Bruno Marrone aí, nego velho.
1: Tá aí, professora Martelli, reportando aí que a serra do Tangará aqui tá lisa, hein, gente? Tá liso, liso, liso. Atenção, redobrada aí, cambiar. Muito cuidado aí pra quem estiver descendo a serra aí. Fala pra nós aí, fala aí, fala aí.
2: Aí. Bora trabalhar debaixo da chuvinha boa.
1: Aí, ó. Aonde você tá aí, ô tubarão? Bom dia, Arizona. Tangará, chuva boa. Atenção aos condutores. Aí o Fábio reportou pra nós aqui. Obrigadão, Fábio. Obrigado mesmo aí. Reportando pra nós aí. Bom dia, Arizona. Estamos aqui. Ligado em você, restaurante da Santina. Beijos pra você, Daiane. Ah, onde que fica esse daqui? Onde fica esse restaurante da Santina? Bom dia, Arizona. Esse aqui já tá querendo prêmios, né? Ô, tá mais perdido que... Mais atrapalhado que chinelo de beldo, né? É não, tá? Vamos ver quem mais tem aqui. Bom dia, Arizona. Primeira vez que participo do seu programa. Ouço todos os dias. Moro na fazenda da Garça, General Carneiro, Mato Grosso. Parabéns pelo seu trabalho. Valdeci Teles. Ô, Valdeci, obrigado aí, cara. Obrigadão aí do carinho da audiência aí, né? General Carneiro. Sidney Bom Tempo tá com a radiola de pendurada no painel do carro ali naquele modelão, naquele tipo. Cambia. Lá vem mais chuva. Fala, Gama. Fala aí, fala aí, fala aí.
3: Arizona, bom dia, bom dia. Gama por cá.
1: Cambia.
3: Motorista Barriga de Aço, morador do Nova Mutum, do Grupo Comércio. É, Jangada sentido aos alertas, também tá uma garoinha fina, mas tá tudo certo. Tudo libertado.
1: Positivo. Só atenção que tem que ser redobrado aí, né? Que é isso aqui? Arroz cumbuca. Aqui, meu cara, tá carregando ali o riso, sorriso.
4: Bom dia, meu amigo Arizona. Tá agora tá caindo água, tá dando garota agora.
1: Aí, ó.
4: E aí, meu amigo. Feliz quarta-feira, você que Deus te abençoe, Arizona.
1: Amém.
4: Tá no escuro, nós estamos com arroz cumbuca.
1: Falou.
4: É, tá na cantiga do galo, nós. Um abraço pra você, meu amigo.
1: Bom dia, Arizona. Limão com Mel era campeão dessas transformações, músicas internacionais, ficava top. Quem tá falando aqui é o Rodrigo Vasconcelos. Tá lá em Porto Seguro, na Bahia. Ai, gaúcho, velho. O gaúcho é um tipo diferenciado de ser que anda pela essa terra, homem. O gaúcho, onde ele chega, ele finca, estaca, hasteia a bandeira e não tem pra louco, né, cara? Não tem. Bom dia, bom dia, bom dia, gauchada. Que tá na escuta do Manhã Sertaneja aí, pelos quatro pontos cardeais. Buenas, indiada! Tu que tá aí, che, matiano, matiano, matiano. Conferindo a hora agora, são 5 horas e 20 minutos. E o Rodrigo, ele é biker, ele tem uma CB1000 ali, né? Ah, que é barbaridade, che. Buenas!
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0: Barbaridade, cheguei. Buenas, 5 horas e 23 minutos no horário do Mato Grosso. Alô, Igor. Bom dia, Igor. Igor do Astramix. Bom dia, Cristiano Marçalo. Bom dia, bom dia, bom dia. Bom dia a toda a galera ligada aqui no Manhã Sertaneja. Já fala aí, Tubarão.
1: Bom dia, Arizona. Bom dia, bom dia. Divisão lá de cá. Procedimento aqui na chegada do Cuiabá. Começar a descer a serra aqui. Aparentemente, tudo ok aqui, viu, na descida da Serra de São Vicente.
0: Câmbia.
1: Tá bom, Arizona. Bom dia. Bora que bora. Jaciara aqui tá dando um chuvisqueiro, hein?
0: Ah, que legal.
1: Jaciara aqui, sentido pensão seca, dando um chuvisqueirinho de leve.
0: Positivo. Obrigadão aí, Dimas. Obrigadão aí, a galera que sempre tá fazendo a ponte aí, informando pra nós aí. Ô, Rodrigo, mandei as fotos pra você aí, Rodrigo, uns vídeos aí do Confra Rock Motors nesse finalzão de semana aí. Mostra pra galera aí. Bom dia, bom dia, bom dia, bom dia, bom dia, bom dia, Arizona. Caco, sanfoneiro, porcá, ligado amanhã, sertanejo. Ô, louco, velho, que dia que tu vai parar pra essas bandas aqui, homem? Caco tá só que junto dinheiro, né? Ai, lá, que tipo? Que tipo? Tá me esperando seu homem, no Revista Sertaneja.
2: Aô, Arizona, bom dia, bom dia, bom dia, bom dia, bom dia, Arizona. Arizona, manda um alô aí pra nós aí, passando aqui na Imigrante da Confusão Positiva. Manda um alô aí pra nós aí, por enquanto aqui tudo em ordem, fluxo, belezinha.
0: Glória a Deus.
2: E aí, Abina, manda um alô aí pra galera também lá do Taquaral, lá que ouve você lá, positivo. Valeu, meu amigo, um abraço.
0: Maravilha, brigadão aí, né, cara? Brigadão mesmo aí pelo carinho da audiência aí. E a carona e a informação também, né? Ó, gurizada hoje, Tubarãozada que tá na escuta do Manhã Sertanejo. 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Bora.

0: Bom dia, bom dia, bom dia. Deixa eu mandar um bom dia aqui pra Gláucia, né? O Arizona, bom dia. Saída do Copa Mil, tá chuviscando também, viu? Gláucia Maria Ribeiro do Copa Mil. Obrigado aí, Gláucia. Deus abençoe seu dia, tá bom? Bom dia, Arizona. Quem tá falando aqui? Um dia lindo vem surgindo. Bonito mesmo, hein? Meu Deus do céu, que lugar é esse, rapaz? Os pés de ficos, né? Ficos de oiti. Eu guardo essa plantinha, mas é bom se você estiver morando no mato, né? É, o ficos, ele é o Delvácio, tá? A Carmindinha, Carlinda do Amor, né? Que lugar bonito, hein, Delvácio? Aí, show. Delvácio também é biker, né, cara? Eu tô me cobrando aqui quando é que eu vou de moto pra Alta Floresta. Paz. Mas aqui é igual, como é que fala? É igual a menstruação, né? Se vem, incomoda, se falta, preocupa, né? Pra mim sair daqui é meio embaçado, assim, só meio que ir nas férias pra andar de moto, chove pra catiça. Mas nós vamos dar um jeito de pisar os pênaltis no Cuiabá, no Alta Floresta. Bom dia, Arizona. Magnata por cá. Toca pra nós aí, pequenina. Da perna. Piquitita. Piquitita. Tô falando pra você, esse negócio de rádio que a gente aprende a entender. É igual o Fih falando com mãe, menino pequeno, né? Mãe. Falou a coisa, quer dizer outra. Ai, aguenta, é por isso que eu pago internet. Vamos lá, quem tá falando aqui é o Magno Lima. Câmbia! Ofereço pra minha Cristal, Cristiane, Cristaloide, Renatinha e também pro meu para-raio, Dalila, motorista qualificada da Carva Lima. Aí, rapaz! Para-raio, caso você não saiba, né? Ser humano comum, né?
1: Hã?
0: Que é, os alienígenas que falam para-raio. Alienígena é motora, né, cara? Motora são os alienígenas, né, galera? De vez por outra passa por Beverly Hills ali, sentido a Michigan. Para-raio é sogra, tá? O nome carinhoso que se dá à sogra. Por isso fala-se para-raio, viu? Você sabe por que a história é para-raio? Porque nem raio mata, né? Tá louco, cara. Eu sou apaixonado da minha sogra. Deus amado. Sogra é uma mãe pra mim, Deus. Não tem um dia que eu não peço a Deus pra abençoar a vida dela. Ave Maria. Tá louco. O Arizona, se vir de moto pra cá, você tem que passar aqui na Carlinhinha do Amor, tomar um café. Quem passa é nós. Passa é nós. Deixa eu ver aqui. O Arizona, bom dia, BR-070, Barra do Garça, tudo limpo. Júlio, TT Brasil, barracão de zinco aí, palco do momento, passando por os paiacãs, câmbia! TKS aí, Tubarão, TKS aí. Ô, Arizona, QRA de Bixigão, Nova Olímpia. Passando Jangada, sentido Cuiabá, tudo certo. Tocando do Tião Carreira aí. Tô falando que o cara tá vendo OVNIs. Tem um aqui, um doido aqui, ó. Bom dia, Arizona. Tomar aquele cafezinho, a saída da Barra do Garça aqui na 158. A Kátia tá ali, né? Aquele, melhor dizendo, aquele tá ali com aquele cafezão da manhã, Charaguaitê, já no tipo ali. Deixa eu mandar um bom dia aqui pro... Como é o nome dele aqui, meu Deus? É o... David Lincoln, juntamente com a esposa Jaqueline, na escuta da manhã sertaneja. E aí já mandou uma foto aqui... Já mandou uma foto aqui de um elefante e uma girafa cruzando a rodovia. Menos! E vou ter um litrão pra esse aí também, né? O cara mandou aqui, ainda mandou no áudio aqui, ó. Paredão. Aí tem um elefante, né? E uma...
2: E aí, galera, sentido paredão. Primavera paredão. Toma cuidado aí.
0: Oh, meu Deus, essa é visagem, louco. Farta de sono, farta de dormir, né? Dorme aí. Hã? Um elefante e uma girafa, velho. Meu Deus do céu. Tá vendo mal assombro aí, né? Meu pai, eu vou pro intervalo na volta aí, a gente vem com mais música e mais relia. Não, tem uns loucos, tem louco pra tudo. Falar em intervalo. Alô, gordo, bom dia, gordo. 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
0: Bom dia. 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
7: 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Bom dia, bom dia, bom dia, Dona Neili. Bom dia, Cristiano Marçaro. 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
7: Olha a hora, 5 horas e 41 minutos. Bom dia, Kleber. Bom dia, Priscila. 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

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E para inaugurar esse capítulo novo, hoje tem João Marcos e Juliano cantando ao vivo, velho.

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João Marcos e Fabiano hoje. João Marcos e Juliano, né? João Marcos e Fabiano é do Paraná. 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

0: 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Deixa eu mandar um bom dia especial aqui. A Priscila Modonese, né, Priscila?
1: Mulher cavaleira.
0: Aí, aí é diferenciado, velho. Priscila é a esposa do Kleber, né?
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0: Aí pega o boi pro chifre, meu patrão, e derruba ela na unha. Eu não tenho preguiça.
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0: Que Deus te dê muita saúde, viu, Priscila?
1: Mulher cavaleira.
0: Parabéns aí, parabéns ao Kleber, parabéns ao casal que acredita no fruto do trabalho. Não tem um só dia que eles não semeiam a semente da esperança no solo, semente da verdade, né? No solo fértil da esperança. Venha, traga sua família. É hoje a inauguração aí. 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Não é brincadeira, é coisa cinematográfica, meu patrão. Parabéns aí, Priscila. Que Deus te dê muita saúde ao lado do maridão, Kleber. E ali é um pelo outro, viu?
2: Alô, Iravica!
0: Aí é diferente. Buongiorno tutti quanti. Vamos lavorare, gringa. Tá bene, é? Tutti.

Bom dia, bom dia, bom dia. Convido você a refletir sobre a mensagem de hoje. Trabalho esse que nós fazemos todos os dias. E o nosso intuito ao fazer essas mensagens nunca foi mudar a religião de ninguém, tá? O nosso intuito ao fazer essas mensagens é convidar você a refletir sobre a sua vida e, obviamente, dizer a você que cada escolha tem uma consequência, né? Tem gente que depois de um certo tempo na vida conta só uma versão da história. Então, funciona. Hoje é quarta-feira, 10 de junho do ano de 2026. Daqui 2 dias é considerado o dia dos namorados. É, pelo menos aqui no Hemisfério Sul. E você namora até hoje? Mas não é arrumar namorado ou namorada na rua. Namorar seu cônjuge. Você se lembra quando vocês começaram a namorar? A primeira vez que se encontraram? Se lembra? A propósito, deixa eu me apresentar. Meu nome é Arizona. Essas mensagens são gravadas aqui nos estúdios da Rádio Gazeta FM, disponibilizadas através do Facebook Arizona Locutor Gravado, da fanpage Arizona Locutor. Deixar bem claro que eu não vendo religião para ninguém. A igreja que você frequenta não faz diferença na minha vida. Nenhuma. Quero te dizer que eu aceito a Jesus como meu único e verdadeiro Salvador. Creio em Deus Pai Todo-Poderoso, o Criador dos céus e da terra. Creio na teoria do criacionismo. Creio na presença do Espírito Santo como Consolador. Ponto. Dito isso, eu gostaria que você entendesse que o casamento ele é uma instituição sagrada. Não é porque você casou, tem 10, 12, 15, 20 anos de casamento aí, que perdeu a graça. Tem uma passagem nas Sagradas Escrituras, no livro de Efésios, quando Paulo escreveu aos moradores da cidade de Éfeso, capítulo 5, verso 28 em diante. Verso 25, né? Verso 25 aqui, até o verso 28. Deixa eu ver se está tudo certo aqui. Tá, Paulo diz o seguinte, olha só o que ele escreve aqui, ouça, né, melhor dizendo. Marido, ame a sua esposa assim como Cristo amou a igreja e deu a sua vida por ela. Ele fez isso para dedicar a igreja a Deus, levando-a como água e lavando-a com água e purificando com a sua palavra. Fez isso também para poder trazer para perto de si a igreja e toda a beleza da sua pura e perfeita, sem manchas, sem rugas. O seu casamento é uma instituição sagrada. Você tem que amar a sua esposa assim como Cristo amou a igreja, zelando, cuidando do bem-estar. Não é só... Tem gente que acha que é só comida, né? Comida você põe para animais, no coxo. Ou se for seu pet, no bichinho de, no potinho de ração. Mas a sua esposa não, meu amigo. Você tem que tratar com decência. Ah, mas todo dia você fala isso. E as mulheres? Meu amigo, deixa eu te falar uma coisa aqui. Primeiro, a mulher ela trata o homem como ela gostaria de ser tratada. Depois ela vai começar a tratá-lo da maneira como ele realmente a trata.

até num prostíbulo. Até num prostíbulo. Se o indivíduo chegar lá no prostíbulo, se engraçar com uma que já tá com outra, ela vai falar, não, eu tô com aquele. Um outro dia, quem sabe, mas hoje eu tô com aquele. Não que seja menos mulher que a outra. Vai saber o motivo pela qual foi se prostituir. Vale para você também, que caiu, tá aí, mergulhada na prostituição. Com certeza é algum gatilho emocional, algum trauma lá da infância com seu pai, seus irmãos, com a sua mãe. Onde deveriam cuidar de você, não cuidaram. Não teve aquela estrutura familiar. E hoje as famílias estão fragmentadas. De repente você que me ouve fala, mas não faz sentido todo dia você falar sobre família. Acontece que tem pessoas que nasceram num lar estruturado, tementes a Deus, independente da bandeira da igreja, mas teve valores éticos, morais e eclesiásticos. Mas uma coisa eu sei, dos últimos anos, a maioria das pessoas com as quais eu converso que tem problemas no relacionamento, a origem está na foz, está no pai e na mãe. Pai e mãe. Mãe que transfere para o filho todo o ranço que ela não conseguiu com o marido. Ela fala, bom, você vai ser meu marido daqui para frente. Eu te pari e vai ficar sempre jogando na sua cara. Foi eu que sofri, eu que fiz isso, eu que fiz isso. E aí o camarada, ele não consegue desmamar, meu patrão. Ele casa e aí ele quer jogar todos os problemas da casa dele para dentro do casamento. Não tem mulher que resista, porque não tem nada pior no mundo do que uma mulher ser amante da própria sogra. Como? Como? Se você acha que seu filho tem que priorizar você ao invés da esposa dele, então, no mínimo, seu marido tem que continuar priorizando a mãe dele do que você. Já começa aí. A pessoa mais importante na sua vida é seu cônjuge. E eu ouvi uma palavra de um árabe certa feita, e é uma verdade, a mulher nunca deixa o homem onde ele encontra. Ou lá em cima, ou lá embaixo. Agora, uma coisa é certa. O homem sem Deus, ele é desorientado, porque a luz maior vem do Oriente. E sem mulher, você é desnorteado. Para que você trabalha? Todas as palestras que fiz sobre casal, a pergunta era única e simples. Por que você trabalha? Trabalha para ter diversão e se divertir com quem? Com a mulher que você ama? E quem é que você ama? Não é a sua esposa? Então trate com respeito, com decência. Trate com carinho. Pare de comparar sua esposa com a sua mãe. Não tem nada a ver, é um ser totalmente diferente. Muitos só dão valor depois que perde. E aí vê que a mulher foi embora, foi ser feliz com outro. Aí quer ir lá, dá uma de louco. Não diga que foi o diabo que destruiu o seu casamento. Foi você que escolheu se deitar com outra pessoa, além do seu cônjuge. Não diga que foi o diabo que te obrigou a fazer nada. A escolha sempre é nossa. Somos nós quem escolhemos. E eu vou te dizer uma coisa. Deus cobra todo o sentimento ruim que a gente causa de dor nos outros, viu? Pare de fazer os outros sofrer por sua causa. Um dia a conta chega e é alta, meu. Você não tá entendendo. Deus tem o poder de transformar a sua vida. Se você está aí mergulhado ou mergulhada na prostituição, na promiscuidade, você ainda está vivo, você ainda está viva. Deus pode transformar a sua vida, reverter seu cativeiro. É Deus que ergue do pó o necessitado, tira do lixo o aflito. Respeite seu casamento, se você não respeita a sua esposa, quem mais você vai respeitar? Ninguém. Viva porque tem honra, viva porque tem um propósito. E a sua vida é entre você e Deus. Assumiu um compromisso com a esposa? Então diga, ó, daqui pra frente o meu negócio é entre eu e Deus. Deus te abençoe.

0: aqueles que vivem priorizando os amigos da rua e deixa o casamento por conta das emoções aí, depois que termina, aí vai contar uma história triste. Eu sugiro a você que ninguém tem a obrigação de saber da sua vida. Também você não deve ficar contando a sua vida pra ninguém. Mas se um dia abrir a boca pra falar, experimenta falar a verdade, não só a sua versão. Conta quem realmente você era. Conta as cagadas que você faz aí e depois justifica, né? Porque a mentira é velha, mas a justificativa é tão velha quanto a raça humana. O ser humano querer justificar o erro. Ah, mas eu fiz isso por causa disso. Adão desobedeceu a Deus, já começa lá. E aí comeu da árvore do conhecimento. Ao invés de falar, Deus, eu fiz por conta, eu assumi o risco. Não. Sabe o que ele falou? A mulher que o senhor me deu para companheira. Tipo, eu nem queria mulher, Deus, o senhor que fez. Sabe o que Eva falou para Deus? Então, senhor, eu tava aqui de boa, né? Licença poética. Tá sozinha, né? Adão vive me largando sozinha. Aí eu não tinha com quem falar, conversei com o diabo, a serpente. Mas não fala, né? Eu fiz por escolha. Foi eu que escolhi. Deus sabe por onde você anda e vê tudo o que você faz. Deus conhece os nossos pensamentos. Faça o que quiser da sua vida, mas o dia que você abrir a boca para contar a sua história, fala a verdade. Não é obrigado a contar para ninguém, mas se for falar, fala a verdade.
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2: Bom dia, bom dia, bom dia. Contrata-se motorista. Atenção, piazada, tu que tá aí de Vardiche. Ó, tá contratando motorista para trabalhar com pet shop. A empresa líder no segmento de pet shop está contratando motorista com experiência. Os interessados enviaram aí o currículo para secretariadiretoria@gazetadigital.com.br. Anota aí, é tudo junto, viu? secretariadiretoria@gazetadigital.com.br. Sem acento, viu? Sem acento. Câmbia! 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
2: Bom dia. Deixa eu mandar os parabéns aqui ao gaúcho João Vitor Forest, está fazendo aniversário hoje. Mas, ai, louco velho, meu galo, tu tá de festa, homem. Atenção, Primavera do Leste e Região. Atenção, Primavera do Leste e Região. João Vitor Forest está fazendo aniversário hoje. Mas que barbaridade. Que o patrão da Estância Maior lhe cubra com sabedoria, te abençoe todo tempo. Que Deus te dê coragem, saúde, tá bom, Viviane? Obrigado pelo carinho da sua audiência, da sua amizade. Que Deus te abençoe hoje e sempre, tá bom? Parabéns a todos os aniversariantes do dia de hoje. E aí, gauchada, ó. Hoje tem festa no Primavera do Leste.

0: barbaridade, che velho. Luiz Carlos Borges, baile na fronteira, piazada. Atenção, atenção aí, ó. Tá chegando a hora. Dia 12, dia dos namorados. Eu recebi... Eu tô lembrando aquela música Dois Passos do Paraíso. Recebi até aqui em minhas mãos o áudio de uma esposa apaixonada. E ela manda um áudio carinhoso pro marido, né? Ah, o Arizona disse que falta dois dias pro Dia dos Namorados. Eu vou traduzir aqui, né? Só pra vocês. Falou, fica a dica aí, né? Sem querer pedir, mas ela sugeriu o Cacau Show. E eu falei, rapaz, você não vai pra esposa. Se eu fosse você, eu surpreendia ela. Já manda logo aí o Cacau Show, porque alguma coisa mais decente que Cacau Show que tenha, né? Bom também Cacau Show, mas tem uns gourmetizados aí que pode dar em louco, né? Doce Encanto, por exemplo, do Alcino ali, eu falava pra você, Cacau Show fica lá longe. Mas aí você vai fazer o seguinte, eu vou passar o telefone do Doce Encanto pra você aí. O Alcino faz uns trem loucos. Rapaz, já compra logo um Catena Zapata aí, né? É pra ficar de nível, umas duas garrafas. Já manda um Pix também pra comprar uma blusinha, um sapato, uma coisinha simples assim. Sabe que sapato bom não tem. É sua esposa, velho. Você vai economizar que a esposa está louco? Aô, boiadeiro! Bom dia, bom dia, bom dia!
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2: Bom dia. Vamos falar aqui, gente, do projeto Viva Seu Bairro, que está de volta, né? Começa nesse finalzão de semana e tem há 2 dias, é isso mesmo, sábado e domingo, na Praça Cultural do CPA 2. Então a galera aí do Grande CPA, sabadão tem programação, né? Dia 13, programação diferenciada a partir das 5 horas da tarde.

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0: Bom dia, bom dia, bom dia pra você que tá na escuta do Manhã Sertaneja, né? Deixa eu mandar um bom dia aqui pro Ramão. Alô, Ramão. O Ramão tá dizendo aqui o seguinte, ó. Tem um evento que acontece nesse final de semana aqui, né? Da paróquia. Festa de São João Batista. Festa social, 13 de junho. Jantar com boi no rolete. É dia 13 de junho, né? No dia 3 de maio tem a subida do mastro. Agora vem aqui, vamos lá. 9, 16, 23 e 30 de maio, 6 de junho. O que é isso aqui? Não, vamos lá. Eu tô aqui moscando aqui. Deixa eu pegar a data certa. Ah, agora sim. Essa aqui já foi essa parte, né? Tríduo religioso, 21 a 23 de junho. Dia 21 tem missa às 18 horas. Dia 22 e 23, missa às 19 horas. Missa solene, procissão e descida do mastro. Então,

0: que é na Avenida Jornalista Roberto Jacques Brunini, no Grande Terceiro, a paróquia ali do Grande Terceiro, tá bom? Ramon tá convidando todo mundo aí, tá bom? Festa de São João. Bom também, tá certo? Cristiano, bom dia galera do Astra Mix. Cristiano, você é uma figura esse Cristiano. É o seguinte, Dia dos Namorados tá aí, né, jovem? Dia dos Namorados tá aí. 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
0: 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Faz hora, né? Faz hora.
2: Nossa!
0: Eu lembrei agora daqueles carros de telemessagem, né? Para o povo. Contrataram, as partes veio pra fazer aquilo. A galera tinha uma vergonha.
2: Nossa!
0: Você começava a falar. O caboclo lá desenxavido, rapaz, já tinha vontade de abrir o chão e entrar dentro. Telemensagem. Tudo as mesmas falas, né?

0: João Paulo e Daniel, música linda. Eu lembrei de uma presepada, cara. Eu tinha carro de som há muitas e muitas luas atrás. Não, é essa música aqui. Contar essa história. E daí, velho, aconteceu a presepada. Era dia das mães, eu tava meio numa draga, né, meu patrão? O ano era 2002. Eu liso, sentado no chão, balançava as pernas. Falei, rapaz, eu vou fazer uma mensagem aqui, né? Aí, um conhecido meu, fui lá, fiz uma mensagem pra mãe dele, o vizinho já achou bom, falou, moço, faz mensagem ao vivo, aí fazemos. É o carro da mensagem, passando na rua da sua casa, eu faço mensagem ao vivo. O cara já me pagou uns pila, né, velho? Eu fui lá no bairro da... Como é o nome ali, meu Deus? Beira no Rio ali. Alameda. Fui na Alameda. Ele falou, ó, é o seguinte, eu fiz lá, o cara me pagou uma mensagem e tal, rendeu um dinheiro bom naquela época. Meu Deus, mãe, e tal. Aí, nesse mesmo dia, teve um caboclo ali, né? Ele falou assim, cara, sexta-feira, isso era domingo. Ele falou, na próxima sexta-feira... Queria que você fizesse uma surpresa pra pessoa. Você faz mensagem ao vivo também, assim, de outras coisas? Falei, quem faz é nós, quem fala é nós. E ele mandou eu ir lá numa casa noturna, rapaz. Eu cheguei lá na casa noturna, lá no restaurante. E na sexta-feira, como combinado, e ele já havia me pagado e tal. Falou, vai lá, tá aqui o nome da mulher, tudo certinho. Eu cheguei e tô lá falando. E falei o nome dele, e não só o nome, mas falei o apelido dele, que ela chamava ele. Adivinha, velho, o diabo é sujo, né, cara? Ou como o diabo é corno. O cara era casado e ele fez mensagem pra namorada. A esposa tava lá fazendo a confraternização da empresa. Ah, não, o Zarrei virou pra barriga. Falei, mas eu sou terceiro de boa fé. Eu sou só o contratado pra falar, sei lá quem é a esposa, quem é amante. Ah, mas olha, pensa na bagaça.
1: Se a casa cair, deixa que
0: caiu mesmo. Hoje

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0: Bom dia, tubarãozada. 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
1: Bom dia, bom dia, bom dia. 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
1: 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Bom dia, bom dia, bom dia. 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
1: Bom dia. Tem pitimba aí, gente. Mais cedo a gente começou a reportar que estava chovendo entre Rosário e Jangada. E o que que acontece? Ainda comentei que esse negócio de passa um tempo sem chover, aquela quantidade de resíduo, né? De fluidos que vai cair na pista aí. A hora que cai uma chuvinha vira aquela nata. Aí o que aconteceu? Fala aí, Daniel Lemes.
2: Bom dia, gurizada. Carrinho na ponta do Cabuloso ali, viu? Sentido Jangada pra Cuiabá ali. O cara de um tanque ali, pegou o guarda-rei ali, arrancou o eixo da Vanderlei ali.
1: Meu Deus do céu. Tá passando lá, ô Daniel?
2: Sentido Cuiabá tá fechado, mas tá. A Rota Oeste não chegou ali ainda pra organizar, né? Quem fechou foi os tanqueiros lá.
1: Pois.
2: Tá vazando combustível dele lá e o eixo tá logo depois da ponte lá. Tá já uma fila bem grande, que tá um movimento grande.
1: Positivo, e tá perigoso, né? Porque tá grande o vazamento aqui, ó. Etanol. Então, querendo ou não, aumenta.

0: um risco positivo aí. Brigadão aí, Daniel. Que o David tá falando aqui? Vamos ver o que, que ele tá falando aí.
1: Não entendi. Tá trancado pra quem vai pra Cuiabá?
0: Positivo. Tá positivo. Obrigado aí, ô Daniel. Obrigado aí, gurizada aí. Mais informações aí pelo 0800-065-063 da Rota do Oeste, né? Deixa eu ver se alguém mandou alguma outra coisa aqui. No WhatsApp da Gazeta aqui. Bom dia, Arizona. Bom dia. O Arizona, Rondonópolis. Ah, tá. Isso aqui tá parpando a teta, escutando a Gazeta. Parabéns aos aniversariantes do dia de hoje. Eu vou encerrar o turno aqui, né? Vamos orar. Eu oro por você, você ora por mim. Juntos nós oramos uns pelos outros. Oremos. Cadê? Aqui. Querido Deus, amantíssimo Pai, que nas alturas dos céus habita, santo és tu, Senhor, Criador dos céus e da terra. Ó Altíssimo, diante da sua presença, agradecemos pela vida, pela oportunidade que temos de refazer a nossa trajetória, se preciso for. Dá-nos a capacidade de reconhecer os nossos erros e, acima de tudo, Deus, nos arrepender das besteiras que cometemos. Esteja na vida e no sonho de cada ouvinte, esteja com cada colega de trabalho aqui, dos mais simples, aos diretores. Abençoe esta empresa e obrigado por estar inserido, Deus, no mercado de trabalho. Muito obrigado, Senhor. Toma-nos em teus braços, nos braços, nos use como instrumento. É o que te pedimos, te agradecemos, te louvamos e bendizemos. Em nome de Jesus. Amém, amém e amém. Lembre-se que o homem não pode ir tão longe que Deus não possa alcançá-lo. O cair é do homem, o levantar é de Deus. E eu vou me despedindo na esperança de que esse mesmo Deus me trará de volta amanhã, a partir das 4 horas, com mais uma edição do Manhã Sertaneja. Tubarões, não faço nem ideia que música é, mas vamos ouvir, né?

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beleza? Bom dia, bom dia, bom dia aos amigos e amigas da Gazeta. É manhã de quarta-feira. Clima estranho, atípico lá fora, né? Céu nublado. Hoje, 10 de junho de 2026. Sou Naldinho Ferreto com Bom Dia Gazeta até às 11. Chega mais.

0: o Bom Dia Gazeta até às 11. Muito obrigado pela sintonia, carinho de todos nesta manhã de quarta-feira. Ouvimos aqui Mil Adjetivos, Kleber e Cauã. Caos de Alguém, Felipe Rodrigo, Guru. Uma grande saudade aí do cantor Dalto. Começamos com Fred e Fabrício. Te amar é meu talento. Muito obrigado, você que está aí do outro lado prestigiando a nossa programação em Cuiabá, Várzea Grande, toda a nossa região, né? O estado de Mato Grosso, Brasil, mundo afora, sim, pelo nosso aplicativo para smartphone e também o site aqui da Número 1. Envie o seu WhatsApp aí pelo 99987-2045. Faça como o amigão Vitor Hugo. Bom dia, Vitor.
1: Bom dia, Naldinho. Vitor Hugo, programado. Abraço para nós aí, Fernando, linha 302, Fagner, linha 308, Fábio 16, pro Rodrigo, pra Dalila, pro Armando, pro Zé Roberto, pro Robertinho, pro Evinei, pro Link, pro Lauricinho, pro Zazão, pro Grauco, pro Nélio do Corte, pro

0: Marco, né? Mas fica Tijucal, pôs a Pistola da Vaz, Cabeção, Latão, os amigos da Calibre Transporte, Célio, Elias, Gilmar e Figueiredo Reis. Manda pra nós um Zé Neto Cristiano aí. Tá na Gazeta, tá legal, tudo de bom.
1: Abraço, Vitor Hugo. Genilson Amorim, nosso amigão do bairro Carumbé, também ligado na Gazeta. Obrigado, Genilson. Excelente quarta-feira pra você aí, amigão.
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1: Bem, dica astral pros amigos e amigas de Áries, Touro, Gêmeos e Câncer. Áries, evite compras por impulso ou qualquer proposta financeira sem garantias. O dia será sujeito a ilusões e confusões. Valerá checar informações, conferir valores e perguntar de novo se ficou em dúvida. Conexões com pessoas de fora animarão o clima. Planeje uma viagem com calma. Poder de influência está em alta, Corebege, Touro. Atenção com contratos, mensagens e combinados em casa. Algo poderá soar diferente do que foi dito. Valerá esclarecer confusões. O desafio será conciliar carreira e família neste momento de escolhas de longo prazo. Uma conquista profissional e financeira estará a caminho. A cor é branca. Gêmeos, mantenha os pés no chão. As comunicações poderão ser confusas hoje. Prefiro ouvir do que falar. Em compensação, o dia favorecerá atividades criativas e a realização de sonhos. Faça as perguntas certas se algo não fechar. Com empatia e seguindo a intuição, será mais fácil o alinhamento com sócios e com o seu grupo. A cor é lilás, Câncer. O dia pedirá atenção a um detalhe fácil de passar batido. Uma decisão financeira tomada na pressa poderá custar caro depois. Promessa de aumento ou bônus poderá ser ilusão, hein? Fique de olho. Anote o que ouvir, confirme antes de acreditar. Faça contas com calma. Você terá percepção clara de onde investir energia ou não. A cor é azul.
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1: Gazeta Express. Vagas e cursos disponíveis pelo Sisu Mais já podem ser consultadas pelos estudantes.
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1: Os estudantes interessados em participar do Sisu Mais, a etapa complementar e inédita do Sistema de Seleção Unificada, já podem consultar as vagas disponíveis no programa por meio do Portal Único de Acesso ao Ensino Superior na parte do Sisu. A plataforma permite consultar antecipadamente as vagas e filtrar cursos, instituições, estados e municípios, além de apresentar detalhes sobre modalidades de concorrência e ações afirmativas próprias das instituições de ensino. Ao todo, aderiram ao programa 34 instituições públicas de educação superior. A etapa do Sisu Mais oferece eventuais vagas disponíveis para ingresso no segundo semestre. Os candidatos que participaram de pelo menos uma edição do Enem nos últimos 3 anos precisam ter concorrido a vagas na etapa regular do Sisu 2026 para poderem se inscrever no Sisu Mais, no período de 15 a 19 de junho. O MEC explica que será usada a edição do Enem que resulte na melhor média ponderada de acordo com a opção de curso e com os critérios para inscrição, classificação e seleção dos estudantes. No dia 24 de junho, ocorrerá a divulgação da única chamada regular com os nomes dos pré-selecionados. O prazo para manifestação de interesse na lista de espera será de 24 a 26 de junho. De Thalita Rocha para o Gazeta Express, a informação rápida e segura.
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1: 22 graus.
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7: 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Atenção, hein? Empresa líder no segmento de pet shop está contratando motorista com experiência. Interessados em enviar currículo para secretariadiretoria@gazetadigital.com.br. Vou repetir: secretariadiretoria@gazetadigital.com.br.
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Um mestre oriental viu um escorpião que se afogava e decidiu tirá-lo da água. Mas quando fez, o escorpião lhe picou. Como reação à dor, o mestre soltou-o e o escorpião caiu na água e de novo estava se afogando. O mestre tentou tirá-lo outra vez e novamente o escorpião picou. Uma pessoa que tinha observado tudo se aproximou do mestre e disse: "Perdão, mas você é muito teimoso. Não entende que cada vez que tentar tirá-lo da água, ele o picará?" O mestre respondeu: "A natureza do escorpião é picar, mas isso não muda a minha natureza, que é ajudar." Então, com a ajuda de um ramo, o mestre retirou o escorpião da água e salvou-lhe a vida. Essa é uma simples reflexão, mas através dela aprendemos uma grande lição. Não mude sua natureza se alguém te fizer algum mal. Apenas tome precauções. Não pague com a mesma moeda. Esteja sempre pronto a ajudar aqueles que precisam, mesmo que algum dia tenham lhe virado as costas. Não podemos mudar os outros, mas podemos melhorar nossas próprias reações e atitudes, sabendo que cada um dá o que tem no coração.

0: Sam, Me and Angel na Gazeta, um dos maiores clássicos da banda alemã Scorpions, né? Lançada lá em 1990, que saudade.
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0: Dica astral. Alô, você de Leão, tudo bem por aí? Entre o passado e o futuro, se concentre no que você poderá fazer agora. As informações poderão chegar confusas. Valerá pedir confirmação por escrito ou reler documentos antes de assinar. Evite responder no impulso. Pressão financeira em uma parceria poderá pesar. Mantenha a lucidez e a fé. Poder pessoal, tá em alta, cor é creme, virgem. Plano de viagem, curso ou processo jurídico pedirá revisão hoje. Confira datas, releia a documentação, confirme o combinado antes de seguir adiante. O céu avisa que detalhes fáceis de passar batido poderão custar caro depois. Troque confidências com uma pessoa querida e decida mudanças com segurança no fim do dia. A cor é verde claro. Libra, diminua expectativas e foque nos assuntos práticos. Saúde e trabalho estarão em destaque com aumento de demandas. Será bom momento para organizar os pensamentos e se fortalecer interiormente. Sonhos

Com uma viagem especial, manterão o astral em alta. Suporte de amizades darão segurança para você de Libra. É, a cor é amarela. Escorpião, o foco na vida pessoal, no amor, filhos e na inovação profissional fortalecerá sua identidade e autoconfiança. Máscaras sociais poderão cair hoje e dar lugar a uma visão mais realista das amizades e colegas de equipe. Tente manter a rotina de autocuidado. Sucesso na carreira! Para você do signo de Escorpião, a cor é marrom.

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2: A Copa do Mundo 2026 está sendo aguardada com grande expectativa. Abertura marcada para 11 de junho no México, Estádio Azteca, México enfrentando a África do Sul. A final acontece dia 19 de julho, será nos Estados Unidos, em Nova York, que receberá 8 jogos do Mundial. A primeira rodada ocorre entre 11 e 17 de junho. A segunda rodada vai de 18 a 23 de junho, seguida pela terceira rodada entre 24 e 27 de junho. A Copa do Mundo será disputada durante o verão dos Estados Unidos, período marcado por altas temperaturas, mas também por tempestades frequentes, raios e chuvas intensas. Por causa dessas condições climáticas, autoridades americanas e também a FIFA já se preparam para possíveis paralisações de partidas ao longo do torneio. Edson Rufino para o Momento da Copa.
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6: 22 graus.
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3: Vocês precisam admitir alguma coisa.

Ouvimos Admita, participação da Lauana Prado, dupla Matheus e Cauã, Fagner, Que Saudade, Espumas ao Vento. Lá no início, Zé Neto e Cristiano, Cadeira Cativa. 8 horas 2 minutos, amanhã de quarta-feira, pessoal, 10 de junho de 2026, céu nublado lá fora. Clima tá gostoso, né? Temperatura amena, 22 graus neste momento. Sejam bem-vindos. Bora até às 11 aqui com o nosso Bom Dia Gazeta.

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0: Muito bem, vamos ao nosso momento especial com ele. Café da manhã. Hey, Roberto Carlos, e hoje vamos atender o pedido da querida Sidneia lá do Pedra 90. Bom dia, Sidneia.
1: Bom dia, meu amigo Naldinho. Bom dia, bom dia. Aqui temos uma terça e uma semana abençoada. Nadinho, que Sidneia do Pé 90. Se for possível, eu gostaria de ouvir o momento do Rei hoje com Jennifer Lopes. É, eu ofereço para todos que estão ligados na Gazeta. Tenham um excelente dia, tchau e obrigado.
0: Muito obrigado pela participação. Aquele abraço, Sidneia.

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1: Alô, você de Sagitário, a cabeça estará a mil com novas ideias e projetos. Deixe os compromissos importantes para amanhã ou anote informações para não se perder. O que você quer dizer poderá soar diferente. E o que ouvir pedirá uma interpretação cuidadosa. Pegue leve com os filhos, para ou irmãos, evite brigas. A cor é vermelha. Capricórnio, confira a agenda. Poderá haver algum esquecimento ou confusão. Valerá confirmar compromissos importantes e otimizar seu tempo. O cansaço acumulado pedirá mais descanso. Adie uma conversa cansativa para amanhã. O dia será melhor aproveitado em atividades criativas. Clima divertido no amor, a cor é prata. Aquário, a fase poderá trazer cobranças em uma parceria afetiva ou profissional. Um relacionamento importante em sua vida pedirá mais atenção do que você tem dado, ou, ao contrário, você poderá precisar de mais espaço. Conversa franca com um tom carinhoso poderá solucionar conflitos hoje. Boa notícia da família dará alívio. A cor é castanho. Peixes. Conversa sobre o orçamento dos planos A2, investimentos e padrões de consumo trarão reflexões importantes hoje. Promessa generosa demais poderá esconder medos ocultos. Valerá separar questões afetivas das finanças. O dia também pedirá uma leitura cuidadosa antes de assinar qualquer coisa aí. Pisciano, pisciana, a cor é violeta.
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0: Belíssima canção na Gazeta com Maria Marçal Cura. 8h24, bom dia! Mais uma edição do Gazeta Express. Olha, Cuiabá amanhece nublada, com previsão de chuvas até sábado e mínima de 20 graus. Amanhã desta quarta-feira começou com céu nublado e temperatura em torno de 21 graus em Cuiabá. Nas primeiras horas do dia, moradores registraram leves chuviscos em diferentes regiões da cidade. De acordo com o Instituto Clima Tempo, o dia será de sol com muitas nuvens e períodos de céu nublado. A temperatura máxima deve atingir os 29 graus. A umidade relativa do ar fica em 80%. Na quinta e na sexta, os termômetros devem variar entre 21 e 32 graus, mantendo o cenário de calor, combinado com possibilidades de chuva nos dois dias. Sábado, tempo firme, sol com muitas nuvens. Temperatura inicia com mínima de 22 e máxima pode chegar aos 32 graus. Já no domingo, a previsão indica pancadas de chuva à tarde e à noite. Mínima de 22 com máxima de 30 graus. Da redação de Thalita Rocha para o Gazeta Express. 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
1: Gazeta 8:35, bom dia.

Clima de Copa do Mundo, pessoal. Nossa música do dia aí com Panda, Ícaro e Gilmar, e Humberto e Ronaldo. Vai, Brasil! Estreia sexta, né? Aliás, sábado.

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3: É o Segura Peão, dando aquele gás na nossa manhã de quarta-feira. Pode aumentar o volume aí, vem comigo. Segura Peão, primeira edição de hoje com João Paulo e Daniel, Felipe Ferrari e Zezé de Camargo.
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1: Então solta o Peter, vem.
2: Diego e Arnaldo!

0: Rodrigão Gazeta. Maravilha, curtiu aí? Primeira edição de hoje, fechamos com o atual sucesso do Zezé de Camargo. É sem o Luciano, carreira solo, irmão da Lua, amigos, amigo das estrelas. Só pancada, participação de Diego e Arnaldo, dupla Felipe Ferrari. Lá no início, aquela saudade toda de João, Paulo e Daniel e Mini Saia. Segura, Pião Gazeta, primeira edição, tem mais com a Darlin, com o John, a noite com o Max, é o tempo todo aqui na Gazeta.
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0: 24 graus.
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0: Gazeta 917, bom dia.
1: Bom dia.
0: Diz aí, Conrado, amigão, bom dia.
2: Alô, Nodinho, muito bom dia. Eu sou o Conrado aqui do Bairro Novo Paraíso, sempre na audiência da Gazeta. E aqui comigo tem Tiago e Leandro. Gostaria que você mandasse os parabéns para um cara nota 10.
0: Opa.
2: Eu tô falando do nosso amigo DJ Emerson. E se for possível, toca para nós, Henrique Juliano. Seja ex e tá na Gazeta. Tá legal.
0: Muito obrigado, Conrado. Alô, DJ Emerson, forte abraço aqui de toda a equipe Gazeta. Parabéns, amigão.

sua Gazeta número 1, bom dia! Especialmente pro DJ Emerson, tá fazendo aniversário hoje. Muito obrigado pela participação, grande Conrado pediu aí, em homenagem ao amigo DJ Emerson, seja ex com Henrique Juliano. Nothing's Gonna Change My Love For You, Glenn Medeiros, que saudade, hein, pessoal? Lá no início, os maninhos em uma ótima versão, agitando todo mundo para Vagabundo, um sucesso aí do Gustavo Lima e Luiz Fonsi, né? 9 horas 22 minutos, ó. 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

Gazeta Express, mais uma edição. Brasil perde para os Estados Unidos em amistoso marcado por diversas expulsões. Gazeta Express. Na noite de ontem, a torcida lotou o Castelão com um recorde de público de 55 mil pessoas, mas o Brasil foi derrotado por 1-0 em amistoso com os Estados Unidos, que marca a preparação da seleção feminina para a Copa do Mundo de 2027, que será em casa. Em um duelo equilibrado durante a primeira etapa, a goleira Lorena foi o principal destaque da seleção, ao realizar defesas importantes e manter o placar zerado até o intervalo. No segundo tempo, os Estados Unidos aumentaram a pressão, criaram as melhores oportunidades. O gol da vitória das americanas foi de Sophie Wilson aos 17 minutos.

0: Mesmo com a entrada de Marta nos minutos finais, a equipe brasileira não encontrou espaços para evitar a derrota no Castelão. Nos minutos finais, a partida ainda teve clima tenso, com as expulsões de Tarciane, Bia Zanerato, Ludmilla, Caroline, do técnico Arthur Elias e de um integrante da Comissão Técnica Brasileira. A atuação da árbitra espanhola Paola Lopes gerou fortes reclamações por parte das jogadoras, da comissão e, claro, dos torcedores. O resultado encerra a série de dois amistosos entre as equipes nesta data FIFA. No primeiro encontro disputado no último sábado, o Brasil venceu por 2-1 na Neoquímica Arena. Da redação de Thalita Rocha para o Gazeta Express, a informação rápida e segura.
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3: É Gazeta 933, bom dia. Bora, pessoal. Vamos destacar o alô, alô dos amigos e amigas pelo 999-8720-45. Manda. Afonso, bom dia, minha amiga.
8: Bom dia, Naldinho. Meu nome Industriário. É Afonso, moro no Jardim Industriário 2. Vou mandar um alô lá pra Maria Clara, na Fazenda Mimoso. Vou mandar pra Neto, aqui em Industriário. Vai para vocês todos da Gazeta, para todo motorista do coletivo e para todos os ouvintes. Manda um labadão do R-Som aí para nós, Naldinho. Tá na Gazeta? Tá.
3: Muito obrigada, Afonso. Maria Clara, que você acabou de mandar aí um alô também, viu? O WhatsApp aqui para a gente. É Maria Clara, bom dia.
9: Aqui é Maria Clara da Fazenda Mimoso. Mandando um labadão aí, cola seu corpo no meu. Parece que estou passando para... oferecer para vocês aí da Gazeta, também Afonso,

0: Ela tá na Gazeta, tá legal.
1: Aê, vamos que vamos.
0: Aí o friozinho, Naldinho, acho que tá chegando, acho que é do Santo Antônio. Tamo junto e misturado, vai Brasil.
1: Ô Maria Clara.
0: Vamos que vamos.
1: Não assusta o povo não, minha amiga. É, frio causa certo pavor aí no pessoal da região. Laura Cristina, bom dia!
2: Bom dia, meu amigo Naldinho. Aqui é Laura Cristina mais Marga Brown. Naldinho, quarto. Naldinho, espero que você manda um alô pra minha sogra, Dona Delsa, que tá ouvindo.
1: Ô, Dona Delsa, bom dia.
2: Tá no Grande Terceiro, ela já acorda, já colocamos na Gazeta.
1: Muito obrigado, aquele abraço.
2: E ela gosta de ouvir muito um lambadão aí, qualquer um lambadão.
1: Daqui a pouco tem mais lambadão, minha amiga.
2: Tá na Gazeta, tá legal.
1: Bom dia, querido Oraide.
3: Bom dia, Naldinho. Aqui é Oraide, do bairro Residencial Cospó. Quero mandar um alô pra minha família Fernandes, pra minha neta Valentina e aos moradores aí do bairro. Pra você é um bom trabalho.
1: Muito obrigado, minha amiga.
3: Tá legal.
1: Everson, bom dia.
4: Bom dia, meu amigo Naldinho. Aqui é o Everson da parte operacional do SPS Caribus. Aqui, ó, curtindo esse dia de chuvinha gostosa aqui em Cuiabá. Naldinho, manda um abraço especial. Eu, dono lá da lanchonete Parada Obrigatória. Manda um abraço também especial a todos os motoristas lá do SPS Caribus. Motorista Dona Grazi, motorista Marques, o Danilo Bebê. E manda um abraço especial ao meu irmão, eu me conhecido como Cabeção do APP, porque tá na Gazeta.
1: Tá legal. Esse é o grande Everson, com direito a chuvinha por lá, né? O Everson, Danilo Bebê também, mandou áudio aqui pra gente.
5: Bom dia, bom dia, bom dia, Naldinho. Dá um programa de audiência aí da Gazeta Positiva. E o frio aí, Naldinho. Como que tá o frio já aí,
1: Naldinho? Frio?
5: Tá tudo preparado aí.
1: Ei, Danilo.
5: Ó, o frio. Passando aqui para desejar aí, Naldinho, boa quarta-feira abençoada para nós todos.
1: Valeu, meu amigo.
5: Para você, para sua família e para todos os ouvintes da Gazeta, porque tá na Gazeta.
1: Tá legal.
5: Tá legal.
1: Ô, Danilo.
5: O meu irmão aí, Marcones, e o motorista aí, nosso amigo aí, Benedito, conhecido como Benê, lá do Jardim Lebrão.
1: Valeu. Danilo, para de assustar a população, rapaz. Ó, por enquanto, o frio não vem não, Danilo. Ele não vem não. Bom dia, amigo Naldinho, manda abraço para nós aqui na AGCAR, é o Pablício, o Roberto também, o Luiz. Pablício, que enviou o WhatsApp, tá dizendo também, para fechar aqui o WhatsApp dele, tamo por cá em ritmo de Copa pra cima, é isso aí, amigo. Bom dia, quero parabenizar meu filho Matos Antônio, mais conhecido como Boquita. Tá, quem tá parabenizando é a Maria da Conceição, do Barranco Alto, mãe dele. Matos Antônio, feliz aniversário, meu amigo. Bom dia, Naldinho. Perfeito e abençoado dia pra nós. Estou curtindo o Bom Dia Gazeta. É o amigão Denis William, no Ouro Verde, em Várzea Grande. Seja bem-vindo, amigo.

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1: Bora votar, pessoal. Tira-teima, Gazeta, apelo WhatsApp 99987-2045, certo? Temos aqui dois vouchers de rodízio de pizza para consumir na Casa da Pizza da General Melo, na Music Bar, que fica na Beira Rio, ou Casa da Pizza Avenida das Torres, certinho? Nossas opções tem Diego e Vitor Hugo, Beijei a Curear, Música 1, Tiaguinho, Pensamentos Intrusivos, opção de número 2, e Romance Rosa com Ed, Brito e Samuel. Música 3 para você votar, tá valendo, boa sorte aí.
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0: Sigra tem uma Gazeta. Bela disputa, hein? Participou, votou ainda não? Bora! Temos aqui 2 vouchers de rodízio de pizza para consumir na Casa da Pizza. General Melo Music Bar ou Avenida das Torres. Certinho? Para votar 99987-2045. Nossas opções. Diego e Vitor Hugo, Beijei a Cura e a Música 1. Pensamentos Intrusivos, Tiaguinho, opção de número 2. Música 3, Romance Rosa com Ed Brito e Samuel. Resultado já já. Continue participando. Boa sorte para você.
1: É o Tom.

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2: A Argentina cortou o zagueiro Leonardo Valerdi, que sofreu uma lesão muscular no treino. Lionel Scaloni, técnico da seleção argentina, também avalia situações do volante Leandro Paredes e dos zagueiros Nahuel Molina e Gonzalo Montiel com problemas físicos. A Associação de Futebol do país tem até o dia anterior à estreia, dia 16 contra a Argélia, para realizar trocas desde que seja confirmada a necessidade por lesão. O elenco se apresentou com 9 lesionados. O zagueiro Cuti Romero, os meias Messi e Nico Gonzalez já estão recuperados. O meia Nico Paz tende a ser o próximo. Segue no DM o goleiro Emiliano Martínez com uma fratura em um dedo da mão direita e o atacante Julián Álvarez com lesão muscular. A Argentina fará o último teste para a Copa hoje contra a Islândia no Alabama. Weber Lima para o Momento da Copa.
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2: De volta, pessoal. Gazeta 957, bom dia. Muito bem. Alô, DG Nair dos Reis Teixeira, bairro Monte Líbano, Cuiabá. Telefone é o 99242, final 53. DG Nair dos Reis Teixeira, é você, amigão. Parabéns, ó. Levando aqui dois vouchers de rodízio de pizza pra consumir na Casa da Pizza. Que presentão, hein? Que delícia. E a mais votada vencendo o Tirateima. Música 2.

0: Gazeta 10 e 3, bom dia!
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0: Bom dia, Eliana!
2: Bom dia, Naldinho, aqui é Eliana Leber. Naldinho, hoje o clima aqui em Cuiabá tá mais que espetacular, tá bacana, maravilhoso, né, fresquinho.
0: Gostoso.
2: Eu gostaria que você mandasse uma música para mim.
0: Opa.
2: De Mato Grosso e Matias. E aí,
0: bela
2: tá?
0: Canção.
2: Fazendo favor.
0: Muito obrigado.
2: Um grande abraço a você, a todos da equipe e a toda a minha família, tá? Obrigada, Naldinho.
0: Abraço, Eliana.

0: Bacana pra família Leder. E aí, participação do Gustavo Lima, Mato Grosso e Matias. 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
0: 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Alô. Vamos destacar o alô, alô dos amigos e amigas pelo 9987-2045. Bom dia, Naldinho. Hoje é meu aniversário, completando mais um ano de vida, compartilhando com a Gazeta. Estou de folga, oh, coisa boa, hein? E daqui a pouco já vou tomar uma. É o Neizinho, camarada, rapaz. Ô, Neizinho, um forte abraço de toda a equipe Gazeta, meu amigo. Deus abençoe muito a sua vida. Feliz aniversário. Bom dia também para Bianca Letícia, lá do Grande Terceiro. Tá curtindo o nosso Bom Dia Gazeta. Amiga Ivanete, mandando aquele alô para a irmã dela, a Tatiane, né? Em Várzea Grande, muito obrigado. Ivanete do Nova Conquista, sempre ligadinha na Gazeta. Bom dia, Camila Fragoso, do Jardim Paula 2, em Várzea Grande, está curtindo também o nosso Bom Dia Gazeta. Bom dia, amigo Naldinho Ferreto, um lindo e abençoado dia a todos. Toca

0: E Romance Rosa, ó, já tocamos aqui, é, sou ouvinte de todos os dias, a Francisca, do bairro São Simão, em Várzea Grande. Abraço, Francisca. Naldinho, aqui é a Estela, do bairro 1º de Março, manda um feliz aniversário para minha filha Yara. Tá fazendo aniversário hoje, obrigado pela participação, amiga Estela. Ô, Yara, receba todo o carinho da família, da sua mãe, um forte abraço da equipe Gazeta, feliz aniversário, Yara. Bom dia também para a amigona Maria Conceição Prudêncio, do Residencial Santa Inês, é, Cuiabá, também curtindo o nosso Bom Dia Gazeta. Alaide Silva, do bairro Planalto, mandando aquele alô. Para Caroline, no bairro Umuarama. Para Camille, a Michele, Daiane Jardim Alá. Muito obrigado pela participação, minha amiga. Tem mais. Ivonete, oi, Ivonete.
1: Bom dia, meu amigo Naldinho. Bom dia, Ivonete, aqui da Paraíso. Naldinho, frio, hein? Toca um lambadão aí pra nós, pra esquentar esse frio.
0: Ivonete, já tá com frio.
1: Pode ser qualquer uma. O R-Som, oferecer aí pra vocês, pras meninas ali do Figueiral, pras meninas ali da Ximbuba. Pra Letícia ali de VG, que tá ligadinho em você, e pra vocês da rádio aí.
0: Valeu, minha
1: bom
0: amiga!
1: Bom dia, meu amigo, tá? Na Gazeta, ó, tá?
0: Legal!
2: Bom dia, Naldinho, aqui é o Dom Leandro da JK com São José.
0: Bom dia, amigo!
2: Aqui curtindo a número 1 do Brasil e do mundo.
0: Valeu!
2: Naldinho, tá eu e meus amigos aqui na construção, meu amigo Ney, o Barba, e meu amigo José Guerreiro. É, manda uma pra nós do Amado Batista, qualquer um aí, Naldinho, beleza? Tá na Gazeta, tá legal.
0: Sueli Paixão, bom dia, minha amiga.
3: Bom dia, Naldinho. Sueli Paixão, do bairro Francisca Loureira Borba. Manda um lambadão aí pra nós, do Zero Neto. Eu agradeço uma quarta-feira abençoada por Deus. Naldinho, tá na Gazeta, tá legal.
0: Aquele tchau, meu abraço. Amigo Naldinho. Valeu. Edilei,
4: bom dia, meu amigo Naldinho. Bom trabalho para você, Edilei, aqui do Vila Arthur, sempre ligadinha na programação. Amei a mensagem do dia.
0: Oh, muito obrigado.
4: Gostaria de ouvir Lauana Prado Cobain, dedico a todos os ouvintes que estão na Gazeta. Tá sempre legal. Obrigada, fica com Deus. Tchau, tchau.
0: Você também, Flávia de Jesus, bom dia.
5: Bom dia, meu amigo Naldinho Ferreto. Gostaria de ouvir a música Sem Limites com Fábio Júnior. É, ofereço para todos que gostarem da música, que é Frade de Jesus, do bairro Altos da Serra.
0: Abraço para a família.
5: Tá legal.
0: Flávia, um abraço, valeu, meu amigo. Obrigado pela
5: aqui
0: participação.
5: Aqui deu um pinguim.
0: Ah,
5: será que
0: é
5: a chuva querendo vir mesmo?
0: Tomara!
5: Abração.
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0: Subindo 26 graus.
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3: 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Cadê o melhor que eu?

0: Bacana, dupla de grande sucesso. Ouvimos três músicas aqui com Henrique e Juliano, Super Sequência, Acordo, Volta por Baixo e ainda Última Chance.
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0: Gazeta Express, mais uma edição. O governo inicia processo de desapropriação para asfaltar acesso ao Morro de Santo Antônio. O governo de Mato Grosso iniciou o processo de desapropriação de 13 áreas localizadas ao longo da estrada de acesso ao Morro de Santo Antônio em Santo Antônio de Levergé. Os imóveis serão utilizados na obra que leva a um dos principais pontos turísticos do estado, que está com a visitação paralisada. A desapropriação está liberada desde o dia 27 de maio, data da publicação do decreto. No entanto, na terça-feira, a Sinfra informou que ainda não há data para que os proprietários deixem o local. Segundo a pasta, os processos de desapropriação estão atualmente na fase de avaliação dos imóveis para definir os valores das indenizações. Após a conclusão dessa etapa, os proprietários serão notificados e terão prazo de 15 dias corridos para aceitar ou contestar a proposta apresentada pelo estado. Os terrenos desapropriados serão destinados à implantação da infraestrutura necessária para a pavimentação da estrada, incluindo pista, curvas, acostamentos e demais intervenções previstas no projeto rodoviário. Da redação de Thalita Rocha para o Gazeta Express.
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2: É Gazeta 10:40, bom dia.

0: Brasil que é gol, Panda, com Ícaro e Gilmar e Humberto e Ronaldo. Vai, Brasil! Deixa eu mandar um abraço para a querida Cília, enviou o WhatsApp aqui, mensagem de áudio. Ô, Cília!
1: Bom dia, meu amigo Naldinho, já estamos aqui na luta, trabalhando e curtindo a Gazeta.
0: Bom trabalho,
1: Naldinho,
0: amiga!
1: Naldinho, estamos aqui numa alegria, esperando a chuva. Naldinho, eu queria ouvir a música do Luan Santana. Quero mandar pro meu grande amor da minha vida, já que é a semana dos namorados.
0: Ah, isso.
1: Manda aí pro meu amor da minha vida, Luan
0: grande
1: Santana, Naldinho, 2050. Só quero dizer pra ele, meu amor, te amo. Tá bom, meu amigo Naldinho? Manda aí pra ele, 2050.
0: Ouviu aí,
1: Lourival? Meu amigo, tá na Gazeta, Naldinho, tá legal.
0: Muito bem. Ó, como a gente dizia um tempinho atrás, viu, Lourival? Você tá bonito na fita aí com a patroa, hein?

0: Luan Santana na Gazeta e a emocionante 2050, especialmente pro casal especial nota 10, Sila e Loure. Aquele abraço e bora, pessoal!
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0: Maravilha! 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Parabéns, amigão Lucas Johan Moreira, do CPA 3. 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Lá na promoção aqui da sua Gazeta, Dia dos Namorados, quem é que tá levando? É a querida Lúcia Helena de Aguiar, lá do CPA 4, telefone é o 99631, final 22. CPA com sorte aqui nesta manhã de quarta-feira, né? Dentro do Bom Dia Gazeta. Alô, CPA! Lúcia Helena de Aguiar, CPA 4, parabéns, minha amiga. 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
3: É Gazeta 10h56, bom dia! Daqui a pouquinho tem ela por aqui, Darlin Rodrigues, 3 da tarde, John Chimansky, 8 da noite, o Max William. Volta amanhã às 7 com Bom Dia Gazeta, hein? Até lá, excelente quarta-feira pra você!
4: É inevitável.

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gente. Bom dia, bom dia. Bom dia pra você de bom dia. Boa tarde pra você de boa tarde. Eu sou a Darlene Rodrigues. Deus me dando a oportunidade mais um dia de falar pra você, de fazer companhia pra você. Não é? De desenrolar o meu aqui juntamente com você mais um dia. Quarta-feira é excelente pra todos nós. 10 de junho.

Cristiano, adoro cadeira cativa. Até na Gazeta, tá legal. Ótima quarta pra você, ótima hora do almoço pra quem almoça comigo aqui, com o rádio ligado. 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Daqui a pouco eu vou te contar. Jorge e Rodrigo vencem disputa por nome artístico. Parque Novo Mato Grosso terá telão e shows pra transmissão dos Jogos do Brasil. Um acordo bilionário deve blindar a fortuna da Taylor Swift antes do casamento com o Travis Kelce. Árbitro goiano vai apitar o jogo da abertura da Copa do Mundo. Linkin Park anuncia filme sobre história da banda depois de morte de Chester Bennington. Que mais que tem aqui? Cuiabá entra no clima da Fórmula Truck com chegada das primeiras equipes. Vou te contando no decorrer de hoje. Tá bom, eu vou te contando. Agora são 11h25. Vamos pro nosso informativo Gazeta Express. Procon enquadra shoppings e cobra explicações sobre a alta no valor dos estacionamentos. Mas tá mesmo, né? Aí a gente tem a impressão de que cada vez que você vai, tá mais caro o estacionamento do shopping, né? Parecia que há pouco tempo era R$18, agora parece que tá R$22. Verdade. O Procon notificou os shoppings de Cuiabá e Várzea Grande para que expliquem os aumentos nas tarifas do estacionamento. A medida foi tomada depois de fiscais do órgão identificarem reajustes nos valores cobrados dos consumidores durante uma fiscalização. Essa ação foi motivada por reclamações de clientes que relataram elevação de forma significativa nas tarifas cobradas pelos estacionamentos dos centros comerciais da Grande Cuiabá. De acordo com o relato dos consumidores, há pouco tempo era R$ 16,00, depois passou para R$ 18,00 e agora está a R$ 20,00. Se não me engano, tem um dos shoppings que cobra R$ 22,00, viu? Só se eu estou muito enganada. Mas como eu tô sempre no shopping, né, trabalhando, enfim, eu acho que tem um dos shoppings que tá cobrando R$ 22 já. Os fiscais do Procon vão solicitar informações sobre contratos, valores cobrados nos últimos 3 anos que justifiquem a elevação do preço dos estacionamentos nos shoppings. E parece que é um conglomeradozinho ali, parece que é um acordo, né, um aumenta, o outro também vai e aumenta. Os empreendimentos terão prazo de 15 dias para apresentar documentos e justificativas que demonstrem os critérios para definir os preços

0: dos estacionamentos. O objetivo é verificar se os aumentos possuem uma fundamentação econômica e se respeitam as normas de proteção ao consumidor. São 11h27, o texto é da Thalita Rocha. 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
1: Bom, e atenção, atenção. Você ligado, ligada aqui. Empresa líder no segmento de pet shop. Está contratando um motorista com experiência. Interessados? Enviar currículo para secretariadiretoria@gazetadigital.com.br. Empresa líder no segmento de pet shop contrata motorista com experiência. E-mail para secretariadiretoria@gazetadigital.com.br.
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1: Hora certa, 11:35. Opa, só pra confirmar, 11:35.

Mais um show business aqui na Gazeta. Tá na Gazeta, tá legal? Deixa eu te contar. A dupla Jorge Henrique e Rodrigo acabam de conquistar uma importante vitória na justiça. A dupla teve garantido o direito de continuar usando o nome depois do fim da parceria com a antiga agência. A decisão foi mantida pelo Tribunal de Justiça de São Paulo, que entendeu que o nome da dupla Jorge Henrique e Rodrigo tá diretamente ligado aos direitos da personalidade dele.

0: e por isso não pode ter o uso impedido depois do encerramento dos contratos. Na prática, o entendimento assegura que eles sigam exercendo as atividades, que preservem a marca construída ao longo da carreira. Jorge Henrique, em conversa com um site de fofocas aí, comemorou, destacou o valor simbólico que o nome da dupla carrega depois de anos de trajetória na música sertaneja. Sabe, eu gosto deles. Deixa eu ver se eu acho aqui um pedacinho para poder tocar um pedacinho da música de Jorge Henrique e Rodrigo, para você também lembrar de quem que eu tô falando. Quer ver? Ó, eles são dessa música aqui, ó. Aqui, ó. É desses meninos que eu tô falando.
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0: Antiga agência deles queria simplesmente boicotar o nome Jorge Henrique Rodrigo, né? A agenciadora deles.
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0: E aí eles tiveram que entrar na justiça pra poder conseguir manter o nome da dupla Jorge Henrique Rodrigo. Aqui, eu não lembro direito como que foi a história, assim, por que que eles não queriam mais, né? A agência não queria mais que eles usassem o nome, eu não lembro direito. Isso aconteceu já tem um tempinho, né? Mas aí eles conseguiram manter, ó, na justiça o nome, Jorge Henrique Rodrigo, que eles já trabalham desde que começaram. Aquelas brigas de artista com empresário, sabe? É dessa música aí, eles, ó.
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0: Adoro eles. Nossa, eu super escuto, assim.
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0: Em casa, enfim, na minha playlist eu tenho bastante Jorge Henrique e Rodrigo, eu gosto.
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0: 11h44, daqui a pouco tem mais babados, mais beosos aqui das celebridades pra eu contar pra você.
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6: Olha, agora é o Tira Teima, tá? Tem várias coisas interessantes rolando essa semana dos namorados aqui na Gazeta. Eu acho bom você ficar ligado, ligada, porque tem muita coisa

chegou rolando. Essa semana aqui, tá? Dos namorados, tem um monte de presente. Nossa senhora! A Naira colocou tanta coisa boa pra você, então é bom ficar ligadinho. Mas agora, é rodízio de pizza pra você na casa da pizza. Pra você e pro seu acompanhante. Vai você e a pessoa que você quiser convidar pra curtir esse rodízio junto com você. 99987-2045. Você vai votar na música que você gosta mais. Helson, votei Amor à Música 1. Everybody Wants to Hold the World, Harry Style, a música 2. Não Mexe Nas Minhas Gavetas, Danilo e Davi, a música 3. Vota agora. Você concorre, então, ao rodízio que eu te falei na Casa da Pizza pra você e pro seu acompanhante. Yeah.

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1: Tá na Gazeta, tá legal, um intervalo bem rápido. Já vem com mais música pra você. Já já o resultado de mais um tiroteio, mas segura aí.
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1: Temperatura, 30 graus.
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11: Gazeta FM, meio-dia e 10, uma ótima hora do almoço. Você é ouvinte legal que almoça com a gente aqui todos os dias, que beleza. Saber que você tá comigo, viu? Mais um Tira Teima! Falei pra você votar aqui no 999872045. A música mais pedida tá chegando agora. Quem ganha o presente, o rodízio? Vai você e o seu acompanhante. Quem ganha é a Silene. Boa Esperança. Alô, Silene, 9324, final 27. Silene, 99324, final 27. A Silene tá no Boa Esperança, votou, escolheu a melhor e ganhou o rodízio. Silene, você ganhou rodízio na Casa da Pizza. 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Tá bom, Silene? Olha a música vencedora.

Zezé de Camargo aqui na Gazeta, irmão da Lua, amigo das estrelas aqui no Show Business. Tá na Gazeta, tá legal? Vou te trazer um local pra você assistir aos Jogos do Brasil com telão e tudo. Parque Novo Mato Grosso terá telão, shows para transmissão dos Jogos do Brasil. Os torcedores mato-grossenses terão um local especial para acompanhar os Jogos da Seleção Brasileira na Copa do Mundo. O Parque Novo Mato Grosso receberá o projeto Copa no Parque, com transmissão das partidas do Brasil num telão gigante, numa estrutura de entretenimento para o público. A programação começa no sábado com a estreia do Brasil no Mundial diante do Marrocos. A partida começa às 18 horas em Nova Jersey, nos Estados Unidos. O evento será realizado na Arena Show, dentro do complexo do Parque Novo Mato Grosso, com entrada gratuita. Além da transmissão no telão, o espaço contará com praça de alimentação, com bar, com área kids. Depois do jogo, o público poderá acompanhar a apresentações musicais. A proposta é transformar o parque num ponto de encontro para os torcedores durante a participação na fase de grupos da competição. Os outros compromissos da seleção serão contra o Haiti, né, no dia 19 de junho às 20h30, e Escócia no dia 24 de junho às 18 horas. Então tá aí, ó, o Parque Novo Mato Grosso terá telão, shows para transmissão dos Jogos do Brasil na Copa, pra você curtir, ok? Fica a dica, então. Meio-dia 18.

0: programa do Fábio Júnior. Nossa, que delícia! Gostoso, né? Gostoso! Gostoso curtir uma do Fábio Júnior. Fazia dias que a gente não ouvia o Fábio Júnior. Nossa, o Fábio Júnior fez tanto sucesso, né? Em novelas. Meu Deus do céu! Nossa! Mulherada que tem em torno de 40 e pouquinho ama ele até hoje. É verdade. Meio-dia e 23, o árbitro goiano Wilton Pereira Sampaio foi escolhido pela FIFA para apitar o jogo de abertura da Copa do Mundo 2026 entre o México e a África do Sul nesta quinta-feira às 15 horas, horário de Mato Grosso, no Estádio Azteca. A escalação também inclui outro representante goiano, Bruno Pires, será um dos assistentes da partida. Natural de Teresina, Goiás, essa será a terceira Copa do Mundo do Wilton Pereira. O árbitro já participou do Mundial da Rússia em 2018 e também no Catar em 2022. Na última edição, ele comandou 4 partidas e igualou José Roberto White como o brasileiro com mais jogos apitados numa única Copa do Mundo. O Brasil ainda contará com outros 2 árbitros principais no torneio, o Rafael Claus e o Ramon Abate Abel. A escolha para a partida inaugural é considerada uma das mais importantes da competição, já que tradicionalmente fica sob responsabilidade de profissionais com grande experiência internacional. Então tá aí, ó, o árbitro goiano, Wilton Pereira Sampaio, foi escolhido pela FIFA para apitar o jogo de abertura da Copa do Mundo 2026 entre o México e a África do Sul na quinta-feira, às 3 horas da tarde, horário de Mato Grosso. Bacana, hein? Nossa, que bacana. Muito bem, muito bem. Vamos pro intervalinho rapidinho, já venho com mais música para você. E atenção, Abílio diz que vai recriar a Estação Alencastro. O prefeito de Cuiabá, Abílio Brunini, decidiu recriar a Estação Alencastro na região central da capital. As obras de reforma e ampliação começam a partir de quarta-feira. O objetivo é tornar o espaço mais confortável, acessível e adequado às necessidades da população. O prefeito fez uma visita técnica ontem, reuniu secretários municipais, arquitetos, representantes da empresa responsável pela manutenção predial das estações para alinhar as ações que serão executadas no local e discutir a implantação de um novo sistema de climatização. Entre as melhorias definidas estão a abertura da estrutura para favorecer a ventilação natural e a retirada das placas de alumínio, que atualmente dificultam a circulação do ar. O espaço será ampliado, mudanças internas também serão feitas para maior acessibilidade, com implantação de piso tátil e a ampliação das áreas de circulação, espera, garantindo mais conforto aos passageiros. A estação Alencastro permanecerá em funcionamento durante todo o período das obras e o prefeito pediu a compreensão da população. O texto é da Thalita para o nosso Gazeta Express.
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2: Hora certa, 12:32.
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2: Na hora de mais um Segura Peão aqui na Gazeta. Ô, ouvinte legal ligado aqui, tá na hora de a gente ouvir umas modas boas uma atrás da outra. Vem João Bosco, Vinícius, vem Nando Moreno, vem Christian Ralph, a hora é agora.

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1: Bom, e atenção, empresa líder no segmento de pet shop está contratando motorista com experiência. Interessados, enviar currículo para secretaria@gazetadigital.com.br. Contrata-se motorista para pet shop. secretaria@gazetadigital.com.br para você enviar o e-mail.
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1: Gazeta FM, 9 minutos para uma.

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1: Olha, a música do dia chegando agora. Sabe quem vem com a música do dia hoje? O Panda, adoro. Nossa, eu escuto pra caramba. Vem chegando o Panda com Ícaro, Gilmar, Humberto e Ronaldo. A música Vai Brasil!

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1: Olha, Thalys Lessa aqui na Gazeta com Diego e Victor Hugo. Que pena. Encerrando o show business hoje.
0: Que pena.
1: Daqui a pouco tem ligação.
0: Que pena.
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1: Temperatura 30 graus.
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1: Muito bem, tá começando mais um Ligação aqui na Gazeta agora. A partir de agora então, você ouvinte legal, participa comigo do Ligação. Hoje tem um monte de presente pra eu poder anunciar pra você ganhar aqui no final do programa Ligação. Se liga e participa pra ganhar, viu? E participe comigo pelo WhatsApp da rádio, peça a sua música. 99987-2045. Diego e Victor Hugo é a primeira.

0: Coração, na Gazeta FM, tá na Gazeta, tá legal? Oi.
1: Boa tarde, amiga.
0: Boa tarde.
1: Boa, Antônio.
0: Tudo bem, Antônio?
1: Você é fiel ouvinte.
0: Opa.
1: Manda aqui um alô pros meus amigos que estamos aqui no Distrito Industrial trabalhando.
0: Sim.
1: Do frio, fazendo um favor, menina. O Hélio, o Alan, o Aguinaldo, tá? Tá na Gazeta, tá legal. Manda um Bruno Marrone pra nós, Dário. Aquela que você mais gosta deles.
0: Do Bruno Marrone, uma que eu gosto bastante. Nossa senhora, deixa eu ver uma do Bruno Marrone que eu gosto bastante. Ah, eu adoro Fruto Especial. Sério. Eu acho Fruto Especial maravilhosa, mas tem outras também, né? Tem outras de Bruno Marrone que são incríveis. Vida Vazia também é muito bonita. Ixi, nossa, o que tem a música do Bruno Marrone que eu gosto. Vou mandar, Antônio, pra vocês aí, pra você e pros seus colegas, tá? Bruno e Marrone. Ó que coisa linda, Fruto Especial e Vida Vazia.

Obrigado, gente. Obrigado. Mais um, Marquinhos. Essa é pra quem tá com a vida vazia.

0: Essa é a nossa ligação aqui na Gazeta FM até às 3 da tarde. Tá na Gazeta, tá legal. Quem tá comigo agora, nesse momento, oi, boa tarde.
1: Boa tarde, Darlene, que é o Anderson, motorista de aplicativo.
0: Oi, Anderson.
1: Claudinho Bochecha aí.
0: Claudinho Bochecha.
1: Claudinho sem bochecha, Darlene sem a Gazeta, sou eu. Assim, sem você. Quem tá na Gazeta, tá legal. Fica com Deus, um abraço pra todos.
0: Valeu, Anderson, querido. Será que a Gazeta, assim, sem mim, sente alguma coisa diferente? Sente nada, sabia? Não muda nada. Vocês vão sentir falta? É que eu morro hoje e não venho amanhã. Vocês sintam, vocês vão sentir minha falta? Hã? Não muda nada, sabia? Ninguém é insubstituível, hein, gente? Ninguém.

0: ficou ótimo o seu texto. Nossa, ficou muito lindo. 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Menores infratores poderão ser internados por 10 anos. Adolescentes que cometerem atos infracionais com violência ou grave ameaça à pessoa ou análogos a crimes hediondos poderão ficar internados por até 10 anos se virar lei o projeto aprovado ontem pela Comissão de Segurança Pública. O texto também amplia de 3 para 5 anos o prazo máximo de internação nos demais casos e acaba com a liberação compulsória aos 21 anos de idade. O projeto de lei 2953/2023 segue para análise terminativa da Comissão de Constituição e Justiça e a proposta altera o Estatuto da Criança e do Adolescente para endurecer as regras de apreensão e internação. Entre as mudanças, determina que adolescentes apreendidos em flagrante sejam submetidos à audiência de custódia em até 24 horas e o juiz poderá negar a liberação em caso de reincidência, porte de arma de fogo ou quando houver indícios de prática habitual de atos infracionais. Então tá aí, menores infratores poderão ser internados por até 10 anos. 1h24 da redação Thalita Rocha. 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
1: Hora certa, 1h32.
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1: 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Tá na hora de mais uma super sequência aqui na Gazeta. Pra esse momento, o Topinho preparou o pichote. Ai, eu adoro. Nossa, eu adoro a voz do Dodô. Pra mim, dos grupos de pagode, assim, nossa, o pichote se destaca. E eu gosto, eu curto pra caramba. Vamos curtir comigo, então? Três músicas do pichote. A primeira, Franqueza. A segunda, Razão de Viver. Pra encerrar a primeira noite. Super sequência com o pichote pagodinho. Pagodinho romântico aqui.
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0: Obrigado!
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0: Super Sequência, gente, com o Pixote aqui na Gazeta FM, primeira noite, encerrando a Super Sequência. Que belezinha o Pixote.
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2: Gazeta FM, 9 minutos para as 2. Por aqui o Ligação até as 3 da tarde. Já tem presente para sortear para você. Se liga, participe para ganhar presente. Semana dos Namorados tá bombando de romance e de presentes essa Gazeta. Se liga, eu vou te falando. Para você concorrer, tá bom? Cleiton e Romário com Zé Neto e Cristiano não namoram.

0: 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Tá na Gazeta, tá legal.
1: Boa tarde, Dani. Boa tarde, Graxinha, pro lado de cá. Graxinha. Tá
0: tudo bem, Graxinha?
1: Que Deus abençoe o dia de vocês.
0: Amém,
1: Deus,
0: querido.
1: Da Gazeta, amém. Ótima manhã, quarta-feira pra vocês aí. Ô, Darly, manda aquela pra nós aí, aquela do José de Camargo e Luciano, Flores em Vida aí. Pra
0: tá
1: todo
0: bom.
1: Mundo aí, a rádio, pra galera da MGM, Fazenda MGM, onde eu tô trabalhando agora. Beleza? O povo do Aricali também. E para todos que gostaram da música, beleza, Dark?
0: Beleza,
1: tá na Gazeta,
0: querido.
1: Tá legal.
0: Valeu, Graxinha. Bom trabalho, querido. Para você, viu? Oi, boa tarde.
2: Boa tarde.
0: Boa tarde.
2: Estamos aqui trabalhando aqui na Gazeta aqui.
0: Coisa boa, Danilo.
2: Com a gente, Danilo e Davi. Nosso terapia. Tá na Gazeta, tá legal.
0: Valeu, querido. Bom trabalho. Obrigado pela audiência e pela participação.
3: Oi. Boa tarde, Dark.
0: Boa
3: tudo
0: tarde.
3: Bem? Geraldo da GM.
0: Ô, Geraldo, e aí?
3: Gostaria de ouvir aquela música, Nikita.
0: Nikita.
3: Preço para todos os ouvintes da Rádio Gazeta FM. Muito obrigado.
0: De nada, querido. Nossa, faz tempo que a gente não escuta Nikita, né? Do Elton John. Nossa senhora, vamos matar a saudade então? Mandar para você, Geraldo, para você matar a saudade. E a gente também, Semana dos Namorados, o Topo Gigi já tá romântico. Ele anda romântico essa semana aqui, nossa senhora. Topo Gigi já tá romântico e eu vou ajudar. A gente vai ajudar ele a ficar mais romântico ainda. Né, Geraldo? Vamos matar a saudade então? Elton John aqui na Gazeta FM, Nikita. Nikita.

0: Boa tarde,
1: tudo aqui bem,
0: é o Wilson.
1: Ô Wilson.
0: Vamos direto do Cuiabá, Darlene. Atividade,
1: esperando
0: o braço de ferro e ligadinho na melhor.
1: Aí sim.
0: De Mato Grosso, a Gazeta. Dale, manda aquela música pra nós aí, aquela de Bruno e Marrone. Choram as rosas.
1: Choram as rosas.
0: Essa aí, hein, Darlene? Marcou minha vida no começo do meu namoro.
1: É mesmo, Wilson? Nossa, tá todo mundo romântico essa semana, né, Wilson? Beleza, querido. Beijão pra você. Se der tempo, eu toco daqui a pouquinho pra você. Já tá na hora de sair pra faturar rapidão? Dando tempo, eu toco ainda hoje aqui, tá bom, Wilson? Fica ligadinho, viu? 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

Gustavo Lima aqui na Gazeta Retrovisor. Tá na Gazeta, tá legal? Olha a música do dia. É o Panda com Ícaro Gilmar e Humberto e Ronaldo. Vai, Brasil!

que é gol! É o Panda, Humberto e Ronaldo e o Ícaro Gilmar. Muito bom, hein? A música do dia. Ela volta ainda hoje inteirinha. Fica ligadinho, ligadinha. Liga, liga, sou Gazeta. 99987-2045 pra você participar. 99987-2110 pra você concorrer aos presentes aqui da Gazeta. Já, já. É, a gente vem divulgando, então, os ganhadores dos presentes de hoje, né? Das promoções que estão rolando aqui na Gazeta. Eu venho falando pra você, participe com a gente pra poder ganhar. 99987-2110. Presta atenção, já, já.

0: voucher da Bono Pneus pra você. Aliás, duas pessoas vão ganhar hoje voucher da Bono Pneus, tá? Pra fazer alinhamento, balanceamento, mais check-up de 50 itens na Bono Pneus ali na Prainha. Também tem um... Presta atenção, um óculos solar, olha que legal, e um presente da Permitar Estética Avançada. Um óculos solar e um presente da Permitar Estética Avançada. Você manda a palavra amor, seu nome completo e o nome do seu bairro, 99987-2110 para você concorrer. E aí, dos namorados, grana viva, quinhentão. Você pode ganhar quinhentão para presentear o seu amor, tá? Mande aí uma frase, uma mensagenzinha curta, não é? Sobre o amor da vida, com o seu nome, o nome do seu bairro e o nome do seu amor. Você manda para o 99987-2110 para você concorrer a grana viva, quinhentão, tá? Várias pessoas serão sorteadas. Cada uma vai levar quinhentão aí para poder comprar presente pro amor da vida no Dia dos Namorados. Nossa, que delícia! Como tá romântica essa Gazeta essa semana? Tá, a Gazeta essa semana tá romântica demais da conta. Meu Deus! Quem tá comigo aqui no programa, Zeudi?
1: Oi, Dani. Oi, Zeudi. Boa tarde. Excelente quarta-feira pra você. Amém. Pra todos os ouvintes. Eu gostaria de ouvir a música do Zé Neto e Cristiano, Status, que eu não queria.
0: Tá bom.
1: Beijos, Dália, que é a Zeudira Morim, do bairro Pedra 90.
0: Beijo pra você, Zeudi. Obrigada, minha linda, pela participação.
2: Boa tarde, Dália. Deixa eu pedir um novo som aí. Estou online roteando, porque Primo Ed não larga de mandar aqui. Pede música nossa lá. Foi dar um bom pedido. Manda pra nós, hein, Dália. Estou online,
0: roteando,
2: novo som.
0: Tá bom.
2: Éder Pinheiro, que tá na Gazeta, tá legal.
0: Tá bom, querido. Beijão pra você e pra sua esposa. Quem mais é? Boa tarde.
3: Boa tarde, Darlene. Tudo bem?
0: Tudo.
3: Aqui é o Marcinho, passando pra desejar tudo com o pessoal da tarde, quarta-feira. E se for possível, toca pra nós aí, Panda. Porto Seguro.
0: Tá bom.
3: Pra alegrar a tarde nossa de quarta-feira.
0: Tá bom, Marcinho.
3: Que tá na Gazeta. Tá legal.
0: Tá bom, querido.
3: Tchau e obrigado.
0: De nada.
3: Ah, e lembrando que hoje, metade da semana, já pode tomar o famoso suco da confusão.
0: Já pode, é mesmo? Metade da semana pra quebrar no meio, né? Oi, boa tarde.
3: Tá linda, maravilhosa. Maria, eu volto por cá.
0: Tamo
3: indo pro trabalho também na sua companhia. Mando um grande abraço pra toda a galera nossa aí do transporte coletivo. Sempre curtindo a melhor programação aí. Beleza. Junto com você. E se for possível, manda aquela do Tiaguinho, vencedor, pra todos que curtirem, porque tá na Gazeta. Tá legal.
0: Valeu, Marevaldo. Beijão pra você, querido. Bom trabalho.
4: Ah, Sidneia. Oi, Sidneia. Se for possível, eu gostaria de ouvir KLB.
0: KLB?
4: A Dor Desse Amor.
0: Tá bom, minha
4: essa
0: linda.
4: Essa música é muito linda.
0: É muito,
4: é. Eu ofereço pra você e pra todos que tá ligado na Gazeta.
0: Tá bom, Sidneia.
4: Tá na Gazeta. Tá legal.
0: Um
4: tchau.
0: Um beijo, Sidneia. Obrigada, minha linda, pela sua audiência e pela participação.
5: Cidade, linda, cheirosa, maravilhosa. Tudo bem?
0: A própria.
5: Eu, Rodrigo, do Paulo, Rodrigo. Darle, quero parabenizar. Um forte abraço pros amigos aí. Beleza? Direção do ponto final aí, que deu show no último final de semana aí, viu, Dar? Um abraço pra todos os meus parceiros aí, Marcoso, Rogério, Ded e companhia. Manda um abraço aí, tá na Gazeta, tá legal.
0: Tá bom, Rodrigo, valeu, querido. Quem mais?
6: Oi,
0: boa tarde.
6: Boa tarde. Brincadeira sem graça que você falou aí, né? Você não tá vendo que se você sair da Gazeta, vai fazer muita falta pra nós, ouvintes, pode ser que vai fazer falta aí na rádio, mas os seus ouvintes vai fazer muita falta. Toca a música aí que a Alice pediu pra você. Apaixona muita gente. Eu ofereço pra Alice, pra você e pra todos os ouvintes. Tá na Gazeta, tá legal.
0: Tá bom, Ivani, minha linda. Que querida, Ivani, sempre. Um beijo, Ivani. É que eu brinquei agorinha aqui, né? Uma ouvinte falou, de você sair da Gazeta um dia, não sei o quê. Aí eu falei, né? Falei, ninguém é insubstituível, não. Sair, ninguém nem sente falta. Aí a Ivani, tão fofinha, né? Falando que, enfim, que ela vai sentir falta se acontecer, né? Mas não vai acontecer não, Ivani. Ixi, aqui ainda vai longe ainda. Um beijo, minha linda. 2h22, Mato Grosso sanciona a lei que veta tratamentos hormonais e cirurgias de transição para menores. Meu Deus, mas tem que ter uma lei para vetar? Nossa, olha isso. Agora em mais um. 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Não era nem para cogitar a possibilidade, aí tem que ter uma lei. Meu Deus, o governador de Mato Grosso, Otaviano Piveta, sancionou a lei número 13.432, que estabelece restrições para procedimentos de hormonioterapia e cirurgias de afirmação de gênero em crianças, adolescentes e demais pessoas consideradas incapazes

0: pela legislação civil. De autoria do deputado estadual Gilberto Catani, a legislação determina que tratamentos hormonais voltados para mudança de sexo, bem como procedimentos cirúrgicos de afirmação de gênero ou equivalentes, somente poderão ser realizados em pessoas maiores de idade e plenamente capazes, conforme prevê o Código Civil Brasileiro. O texto aprovado estabelece ainda que o descumprimento da norma poderá resultar na responsabilização da pessoa envolvida, da empresa e também profissionais que realizarem procedimentos nos termos da legislação vigente. Na justificativa, Catani argumentou que procedimentos hormonais e cirúrgicos podem gerar efeitos permanentes e irreversíveis e sustentou que crianças, adolescentes e pessoas legalmente incapazes não possuem plena capacidade para decidir sobre mudanças que podem impactar permanentemente o próprio corpo. Mas ele tá certíssimo, Catani. Mas acho que nem precisava ter uma lei para poder proibir isso para menor de idade, criança e adolescente, de fazer tratamentos hormonais e cirurgias de transição em menores. Nem precisava ter uma lei para isso, né? Meu Deus. Cada coisa, 2h23. 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
11: Muito bem, tá na hora de mais um Tira Teima aqui na Gazeta. Agora é rodízio de pizza pra você e pro seu acompanhante na Casa da Pizza. Que delícia. Dá até pra comemorar o Dia do Amor lá na Casa da Pizza. Olha que beleza, por conta da Gazeta. Vota agora então aqui em mais um Tira Teima. Eu vou tocar Saudade Estranha, Murilo Ruf, a música 1. Pensamentos Intrusivos, Thiaguinho.

0: Música 2, ignora Felipe Rodrigo, música 3. Você vai escolher aqui no WhatsApp da Rádio 999872045. Põe seu nome, o nome do seu bairro e a música. A 1, a 2 ou a 3, tá? E aí você concorre ao rodízio da Casa da Pizza. Inclusive, pode até ir com o amor, né? Comer uma pizza quentinha, gostosa, na noite dos namorados. Olha que beleza. Então manda aí.
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0: Quer ganhar rodízio de pizza pra você e pro seu amor da vida? Pra comemorar o Dia dos Namorados? Semana a gente tá romântico, tá? Essa semana a Gazeta FM tá assim, impossível. O programador musical tá romântico, o nosso coordenador colocando um monte de promoção, a Naira tá romântica também, a Thalita tá romântica nas notícias, nossa senhora, o Marcos Ferrari tá romântico na produção, tá tudo romântico essa semana aqui, tá? Nós estamos no romantismo danado, então se aproveita pra poder ganhar pra você e pro seu amor essa semana. Aliás, deixa eu fazer já o sorteio que a Naira mandou aqui. Pera, vamos fazer, pera, vamos fazer o sorteio aqui dos prêmios de agora, não é? Eu fiquei falando aí pra você participar, vamos sortear todo mundo então.
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0: Tô falando que a gente tá romântico essa semana. Quem ganha voucher da Bono Pneus pra alinhamento, mais balanceamento, mais check-up de 50 itens no veículo. Atenção, Edson Oliveira da Silva...

0: bairro Belita Costa Marques, 99995, final 81. Edson, você ganhou, viu? O voucher da Bono Pneus para fazer o alinhamento e balanceamento no seu veículo. Mais um voucher da Bono Pneus para Clarice de Pinho, bairro Concil, 99308, final 85. Clarice, você ganhou também voucher para fazer alinhamento, mais balanceamento no seu veículo, mais check-up de 50 itens, presente da Bono Pneus na Prainha. Tá bom, minha linda? É só passar aqui. Ah, não, acho que esse aqui nem precisa passar aqui. Vai direto na Bono Pneus, tá bom? Mais um presente. Quem ganha o presente da ótica? Olha que beleza. Quer ver? Deixa eu abrir aqui novamente. Porque tem um presente aqui. É um voucher da Ótica Seu Filó. Para você retirar um óculos de sol na Ótica Seu Filó. E mais um presente da Permitar Estética Avançada. Quem ganha esse presente hoje é a Luaga Justiniano Mendes, bairro Dom Aquino, 99206, final 79. Luaga Justiniano Mendes, Dom Aquino, 99206, final 79. E quem ganha é para curtir a Fórmula Truck entre 12 e 14 de junho, esse final de semana, a Fórmula Truck, no Parque Novo Mato Grosso. Quem ganha? Luiz Henrique Schmidt, Jardim Petrópolis, 9692, final 99. Luiz Henrique Schmidt, Jardim Petrópolis, 99692, final 99. Para ganhar para a Fórmula Truck, você manda a palavra corrida, seu nome completo, nome do seu bairro. Manda para o 99987-2110 que a gente está sorteando na nossa programação, tá? Então manda aí, se você não ganhou agora, não fica triste, é só continuar participando.
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3: 8 minutos para as 3, resultado de mais um Tiratema. Atenção, atenção, atenção. Falei para você votar aqui para ganhar rodízio de pizza, para aproveitar, não é? Você e o seu amor da vida no Dia dos Namorados, ó, que beleza. Quem ganha? Atenção, Adriana Francisco, Jardim Vitória, 99327, final 11. Adriana Francisco, Jardim Vitória, 99327, final 11. Parabéns, Adriana, sua linda, você ganhou. Só passar na Gazeta para retirar o voucher com a Naira e aproveitar o rodízio da Casa da Pizza, o melhor rodízio de pizza de Cuiabá. A música vencedora, Felipe Rodrigo.

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0: Alô, VG, muito boa tarde, tamo junto, John Szymanski por aqui no microfone, o Topo Gigio mandando bala na programação, você ouvinte legal do outro lado na audiência, a nossa principal atração aqui das tardes, hein? As boas-vindas!
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0: Vem com a gente, quarta-feira 10 de junho de 2026, as promoções, a sua participação... Os lançamentos, a nossa mistura de ritmos, as melhores do flashback pintando por aqui, vem comigo. Quartou, galera. Tudo de bom, felicidades, alegria.

0: Melo de Pedro Sampaio lá em cima, Anything Box, Living in Oblivion. Lembrando aí os bons anos 90. O flashback rolando também por aqui, os lançamentos, as novidades. Música boa rolando, a sua participação pelo nosso WhatsApp 998720045. O seu áudio rolando, o seu toque de boa tarde. Um abraço a você em casa, na boa, curtindo a gente. Muito obrigado. Você no trabalho, no trabalho, aí no rala na batalha. Falta pouco, hein, meu amigo? 3h21. Como diz o nosso amigo Admilson de Eletrônica, não te afobareis. Quarta-feira, dia de quebrar a semana no meio. Tamo junto até as 7 da noite. John Schmansky por aqui, agradecendo a sua audiência. Tudo de bom no comércio também, nossos amigos aí do comércio, de um modo geral, você no seu comércio, ligado na Gazeta FM, boas vendas, hein? O pessoal do trânsito também, um abraço. A galera no carrão, no aplicativo, no táxi, no transporte coletivo, no transporte interestadual. O pessoal no estradão aí, no poçante, aquele abraço, hein? Carregando ouro. É isso aí. Vamos que vamos, galera. Bom, daqui a pouco mais detalhes aqui das promoções. Pro nosso WhatsApp 9987-2110. Tem promoções aqui para você concorrer, participar com a gente. E tem futebol chegando. O Brasil perde para os Estados Unidos em amistoso, marcado por diversas expulsões. 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Na noite de ontem, a torcida lotou o Castelão com recorde de público de 55 mil pessoas, mas o Brasil foi derrotado por 1-0 em amistoso com os Estados Unidos, que marca a preparação da seleção feminina para a Copa do Mundo de 2027, que será em casa. Em um duelo equilibrado, durante a primeira etapa, a goleira Lorena foi o principal destaque, né, da seleção, ao realizar defesas importantes e manter o placar zerado até o intervalo. O gol da vitória das americanas foi de Sophie Wilson, aos 17 minutos, em finalização, e desviou em Isabelle. Mesmo com a entrada de Marta nos minutos finais, a equipe brasileira não encontrou espaço para evitar a derrota no Castelão. Nos minutos finais, a partida terminou em um clima tenso, com expulsões de Tarciane, Bia, Zanerato, Ludmilla, Caroline, do técnico Arthur Elias, rapaz, e de um integrante da comissão técnica brasileira. O resultado encerra a série de dois amistosos entre as equipes nesta data FIFA. No primeiro encontro, disputado no último sábado, o Brasil havia vencido por 2-1 na Neoquímica Arena, com a redação da Thalita Rocha. 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
1: Muito bem, tá na Gazeta, tá legal. Kleber e Cauã, mil adjetivos. Wesley Safadão, Silvânia Aquino, Eclipse Total. Wanna Be Spice Girls. Tá na Gazeta, tá legal, galera. Muito bem, o nosso WhatsApp aqui bombando, 99872045. O nosso amigo Igor Antônio é saboreando lá um bolinho de chuva. E ele ainda manda foto do bolinho de chuva pra nós aqui, pra dar água na boca, né? Manda um bolinho de chuva desse pra cá aí. Meu amigo, um abraço aí, vamos lá.
2: Vou dançar um forró e a poeira vai subir. Eu tô indo pra Gazeta e já tô chegando aí.
1: Aê!
2: Bora, John! São Mateus é assim, John. Ligadinho aí você, aqui é Johnny.
1: Tá ficando bom, hein, Johnny? Parabéns! Muito bem, tá ficando mais afinado aí com o tempo, vamos
3: boa
1: lá.
3: Boa tarde, meu amigo John. Manda um alô aí pra mim, pro meu esposo Louro. Uhum. John, manda a Marina aí pra nós, John. Boa. O climinha tá gostoso aqui pra dançar, John.
1: Tá um clima bom,
3: tá,
1: né?
3: Tá assim, dá aquela garoa.
1: Sim.
3: Para. Tá bom, meu amigo John? Tá bom. Bota aí. Marina, Marina. Pessoalmente para o meu esposo Lourival.
1: Certo.
3: Tá bom, meu amigo?
1: Um abraço, Cile Lourival lá. É, realmente, né? O clima hoje tá diferente, né? Um céu nublado aí. 30 graus a temperatura, tivemos aí uma garoa aqui e ali, agora há pouco, né, na parte da manhã, enfim. Será que isso aí é frio, gente? É, vamos tomar aquele banho, né, por garantia. Muito na dúvida, vamos tomar aquele banho caprichado aí, né?
4: Boa tarde, João. Por cá. Manda abraço para o Dona Siqueira, Mário Valdo, pro Ocinaga, pro Zé Roberto, pro Robertinho, pro Armando, pro Nélio do Corte, pra minha mãe Chica Tijucal, pro Ezequiel, Elias, Célio e Gilmar da Caribu Transporte.
1: Certo.
4: Manda para nós aí um sobrinho do Bolsonaro. Tá na Gazeta, tá legal. Tô por cá na linha 206. Tudo de bom.
1: Beleza. Tudo de bom aí. Vamos lá. Oi.
5: João, mandou bem. Genilson Mourinho, bairro Carumbê. Tá na Gazeta, tá legal, João. Manda um oi aí.
1: Valeu, Genilson.
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1: Muito bem. Vamos às promoções agora. Dessa vez aqui é pelo outro WhatsApp, viu, pessoal? 9987-2110. Tá bom? 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Daqui a pouco aí o sorteio aqui no final, quase no finalzinho do Conexão, tá bom? 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

0: segura pião, essa pancada. Diego Arnaldo, Felipe Ferrari, Bora Viver, Filho Mijeca lá em cima, Viva a Vida, relembrando. Milionário e José Rico por aqui. Segura pião de volta a qualquer momento aqui ao longo da programação. E lembrando a você, logo mais às 6, o melhor da música sertaneja country em mais um
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0: Beleza, tem o time da Gazeta antes às 5. E você, ouvinte legal conosco aí do outro lado, participando aí das promoções, mandando aí o seu áudio, o seu alô. Alô, Angélica do Distrito, aquele abraço aí. É, beleza. Alô, a Glícia Alves lá do São Simão também ouvindo a gente. O Júnior lá do CPA2.

0: nosso amigo Júlio. Vamos lá.
1: Boa tarde, João. João, aqui é o João, aqui do Engenho Velho, João.
0: E aí, João?
1: João, manda uma lua aqui pra nós no Engenho Velho, João. E manda uma moda boa pra nós aí, porque estamos tudo aqui na Curtindo a Gazeta, João.
0: Certo.
1: E tá arrumando um tempinho bom, gostoso.
0: Isso.
1: Começou a dar uma chuviscadinha aqui, João. Tá na Gazeta, João, tá legal.
0: Aí é bom, um abraço, meu amigo. Pessoal do Engenho Velho aí. Tamo junto. Tem mais aqui o nosso amigo Afonso Moraes, lá de Santo Antônio.
2: Boa tarde, John. Aqui é Afonso Moraes, Santo Antônio de Vergé. Bora animar essa quarta-feira aí, John. Tá muito quieto, tá meio frio. Manda um disco pra nós, fazer um favor. Tchau e obrigado.
0: Essa é boa, né, Afonso Moraes? Aquela D-A-S-O. D-A-S-O. Muito boa. Nosso amigo Valdir aqui também, vamos lá.
3: Boa tarde, Joe. Valdir do aplicativo, Joe. Joe, toca pra nós aí aquele flashback remix lá. Ken Laszlo, Hey Gun. Toca aí pra nós, Joe.
0: Boa.
3: Quem gosta de flashback, vai dançar no quintal. Tá na Gazeta? Tá legal, Joe.
0: Legal, essa é boa. Hey Guy, Ken Laszlo. O Alô Joilson Ramos do Cidade Alta. Tamo junto aí. O pessoal lá do Novo Paraíso. Mande parabéns aí pro nosso colega de trabalho, DJ Emerson. É o Conrado mandando aí, né? Parabéns. Muito bem, tamo junto aí. Vamos lá.
4: Ô, quem fala é o Eris. Olha ele aí, John. Olha aí, meu amigo. Todo mundo, pessoal, aproveita pra tomar banho. Será que já pode tomar um banho? A água vai acabar, hein, John? Eu acho que vai, hein? Abraço, meu amigo.
0: O Eris mandando um vídeo aí na rodagem. Tá molhado, tá molhando o para-brisa lá, tá pingando, tá chovendo, né? Um abraço, meu querido, pessoal da rodagem aí. Agora nós temos aqui o nosso amigo Raylan, o mestre das imitações aí. Tava sumido aí. E tá de volta conosco aqui, trazendo o Kleber Machado. Não, é o Kleber Machado, muito bem. Falando sobre a Copa, vamos lá.
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10: Após a vitória sobre o Egito, a seleção brasileira segue nos últimos dias de treinamento antes da estreia contra Marrocos, dia 13, em Nova Jersey, às 7 da noite, horário de Brasília. Bruno Guimarães, autor de um dos gols para cima dos egípcios, afirmou que alguns pontos do esquema do treinador Carlo Ancelotti precisam de ajustes.
11: Mas eu concordo que algumas vezes que a gente ficou exposto nesse jogo foi tentando pressionar e tomamos alguma bola nas costas. Acho que a gente tem que defender melhor, principalmente 1-2. Não achar que o cara tocou a bola e ele não vai passar nas suas costas. É defender melhor, acreditar que o seu adversário pode ser perigoso. Acho que a gente tem aí uma semana para ajustar isso. Acredito que é algo que ele vai conversar com a gente, porque foi algo que eu senti dentro do campo também, que a gente em alguns momentos pressionou bem, recuperamos algumas bolas, mas a que a gente não recuperou, a gente tomou um pouco de contra-ataque.
10: A CBF divulgou que Neymar teve boa evolução em sua recuperação da lesão na panturrilha sofrida na partida contra o Curitiba pelo Campeonato Brasileiro. Weber Lima para o Momento da Copa.
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4: 4:13.
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4: Bom, agora relembrando a dupla britânica Erasure.

0: sim, é uma partida de futebol no clima da Copa do Mundo. Copa do Mundo tá chegando aí. Será que a nossa seleção passa das quartas, hein? Tomara, né? Muito bem. Mas vamos ser otimistas, né? Isso aí. Torcer aí pela nossa seleção, canarinho. É isso aí. A nossa amiga Afonso lá do Industriário 2, aí ligada na Gazeta RN. Aquele abraço. 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Muito bem, boa sorte aí pra você. 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Agora temos aqui o Manuel Gomes, né, Railan? O Manuel Gomes, caneta azul. Vamos lá.
1: Alô, meus amigos. Aqui é o Manuel Gomes. Tá na Gazeta, tá legal. Bom demais. Tá chovendo em Cuiabá. Bom demais. Hoje tá bom pra tomar um caldo, né? Grande abraço, John.
0: Boa, boa. E pra fechar muito bem, o Manuel Gomes, que inclusive parece que vai se candidatar aí. Tá querendo entrar pra política, né? Diretamente do além, Marcelo Sem Dente conosco. Corta pra mim.
2: Fala, meu amigo Joshimaske. Amanhã começa a Copa do Mundo. Isso. Amanhã eu tô só abrindo as latinhas, fazendo check, check, check. Tá tomando aquela canela de pedreiro, hein? Isso. Corta pra mim. Corta pra Gazeta, tá legal.
0: Aê. Um abraço, Railan. Muito bom, muito bom. Tamo junto, galera. E o nosso amigo Afonso Moraes só na pipoca lá, né? Na expectativa da Copa aí. Lá em Santo Antônio de Levergé, nosso amigo Afonso Moraes, só na pipoquinha. Muito bom. Comissão da Câmara aprova PEC que reduz a maioridade penal para 16 anos. 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A CCJ

0: Comissão de Constituição e Justiça e de Cidadania da Câmara dos Deputados aprovou hoje a PEC 32/15, que reduz a maioridade penal de 18 para 16 anos no Brasil. A PEC recebeu 44 votos favoráveis e 18 contrários. O aval da comissão representa o primeiro passo na tramitação da proposta, que agora seguirá para análise de uma comissão especial antes de ser votada em dois turnos no plenário da Casa. O colegiado aprovou o parecer do relator Coronel Assis, do PL Mato Grosso. O parlamentar juntou no parecer três propostas que tratam do assunto. O texto também prevê e assegura que, no plano da execução penal, os jovens de 16 a 17 anos que vierem a ser responsabilizados cumpram a pena separados dos adultos em estabelecimentos próprios. Com a redação da Thalita Rocha. 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
10: 4:37.
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10: Vamos agora com o U2 Power, relembrando o som dos bailes. Say It's Gonna Rain. Tira o pé do chão.

0: 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Diego e Vitor Hugo, que pena.
1: Que pena!
2: Que pena.
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1: Thales Lessa, Diego e Vitor Hugo. Will to Power, relembrando o som dos bailes. Say It's Gonna Rain. Boa, boa, boa. Seguimos aqui no Conexão, aqui na Gazeta FM. A nossa amiga Clarice de Pinho. A paz do Senhor Jesus Cristo, amém, amém. Tudo posso naquele que me fortalece. Deus abençoe também, tá bom? A nossa amiga Noeli do Tijucal, ligadinha. Tá no Tijucal, tá legal. Nosso amigo Rodrigo Dias lá no Tijucal também, beleza? O Chuva, né? O nosso amigo Chuva lá no São Francisco. Tá chovendo aí no São Francisco? É no Parque Cuiabá, caiu uma chuvinha, disse o nosso amigo Topo Gijo aí. Por aqui também, né, cara? Caiu uma garoinha por aqui também, na região central. Muito bem. E é isso aí, vamos aos sorteios, atenção.
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1: A nossa amiga Sila lá só no bolinho de chuva também, né, Sila? É, oh, coisa boa, hein? Água na boca aqui. Bolinho de chuva. É, muito bem. Bom, vamos saber agora quem fatura ingressos para a Fórmula Truck. A corrida de caminhão que acontece neste final de semana no Parque Novo Mato Grosso. Lembrando, crianças até 12 anos não pagam. Você que mandou mensagem, vamos ver quem fatura aqui. Quem fatura, quem ganha é Luiz Felipe do Dom Aquino. 9689, final 89, faturando, hein? E agora, você que mandou mensagem, muito obrigado aqui para as nossas promoções. Saindo aquele voucher de um óculos de sol da ótica Seu Filó. Quem fatura este voucher da ótica Seu Filó é Fagner Moraes de Carvalho, de Várzea Grande, no Centrão de Várzea Grande. Fagner Moraes de Carvalho, do Centro de VG, faturando, hein? É 9233, final 90, faturando o voucher do óculos de sol da ótica Seu Filó. É barato que dá dó! E daqui a pouco vamos voltar no tempo.

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1: 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Faltam 2 dias para o início da Copa 2026.
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9: Muito bem, galera. Tá na Gazeta, tá legal. Agora na Super Sequência, três sucessos com seu artista favorito. Aumente o volume. Vem aí o cantor e compositor, nascido em Trinidad e Tobago, naturalizado alemão e estadunidense. Ele se tornou um dos maiores ícones da Eurodance nos anos 90. Hein? Aumente o volume, tira o pé do chão, vem aí. Três dos seus maiores sucessos, Rock My Heart, What Is Love and Life, relembrando os bons anos 90. Hathaway. Aqui na primeira Gazeta FM.
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0: chave de ouro, Conexão Gazeta de hoje. Obrigado, galera. Conexão Gazeta. Obrigado pela audiência, pelas participações. A Ju. Alô, Ju, animadíssima aí também com Hathaway. Olha aí. No 12 aí no flashback. Abraço, querida. Tamo junto aí. O nosso amigo Nestor Hathaway. Ele que continua aí na ativa. O cantor e compositor. Que fez muito sucesso nos anos 90. Continua aí na ativa, fazendo shows. Está com 61 anos atualmente. Participando aí de lançamento de um novo álbum. Turnês globais e festivais também, é isso aí. Vida longa aí ao Nestor Hathaway.
1: Aô, potência.
0: Muito bem. Obrigado então, galera. Daqui a pouco a gente volta com o time da Gazeta por aqui, a Parada das Campeãs. Ótimo fim de tarde aqui na primeira, tá na Gazeta, tá legal.
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0: Turminha, agora 5h18, vem aí o time da Gazeta, é só sucesso rolando na melhor escalação do seu rádio. Murilo Ruf chegando bem.
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2: Camisa 11! 11.
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0: Tiaguinho aqui no Fazer time das time. Campeãs. 5:25.
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2: Camisa 9.

0: da Gazeta, tome aí, Mike e Rodrigo, um beijo, então sorri. Música do Sambaxé, né? Sucesso aí na boca da galera, muito bem. Ignora, Felipe e Rodrigo, pensamentos intrusivos, Tiaguinho, saudade estranha, Murilo Ruf. Daqui a pouco voltaremos com mais sucesso aqui pra você. As mais aí em todo o Brasil, em todo o planeta. Tem Zezé de Camargo, Pericles, Fred e Fabrício por aqui também. Renato e Cristiano e muito mais. Bom fim de tarde, quarto, tamo junto, 5h31.
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3: O Brasil teve uma participação irregular na Copa do Mundo de 1978, sem um time definido, apesar de contar com grandes craques como Zico, Rivelino e Reinaldo. O Brasil começou a campanha com 2 empates, 1-1 contra a Suécia e 0-0 contra a Espanha. Os brasileiros conseguiram a classificação para a segunda fase vencendo a Áustria por 1-0, gol de Roberto Dinamite. Na segunda fase, o Brasil começou bem com vitória de 3-0 sobre o Peru. No jogo seguinte ocorreu empate com a Argentina. Esse empate foi fatal, pois apesar de vencer a Polônia por 3-1, no jogo seguinte a Argentina conseguiu a primeira colocação no grupo com uma goleada questionável de 6-0. Na decisão de terceiro lugar, o Brasil derrotou a Itália por 2-1 com 2 belos gols de Nelinho e Dirceu. O Brasil terminou a Copa do Mundo de 1978 invicto.
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1: 20 minutos para as 6, Zezé de Camargo.
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5: Camisa 7.

0: Camisa 4.
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0: Pericles Graveto.
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0: Fred Fabrício por aqui, Cato, Zezé de Camargo, irmão da Lua, amigo das estrelas. Time da Gazeta aqui, só as melhores, logo mais. Gazeta Cowboy, modão de qualidade pra você. O nosso início de noite de quarta-feira, muito mais animado. Por aqui, só aguardando 18h59 para começar os trabalhos, os outros trabalhos, né? E tem um pessoal muito animado na região do Parque Jorge, na audiência da Gazeta FM. Vamos fechar com eles. Fala aí, galera!
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5: 6:02, vem aí Diego e Vitor Hugo.
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0: Zanete Cristiano, cadeira cativa. Ê, modão. Quem gostou, faz barulho aí. Champanhe, menos é mais. Diego Vitor Hugo, BG, a cura. Time da Gazeta, fechando aqui a nossa parada das campeãs, a nossa playlist diária com os lançamentos e as novidades. Uma boa noite de quarta-feira para você, ouvinte legal, para todos nós. Saúde, paz, alegrias. E daqui a pouco o melhor da música sertaneja aqui na primeira, 6:09.
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0: 28 graus.
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7: 6:18.
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7: Tudo bem, vamos com o melhor da música sertaneja agora aqui na Gazeta FM. 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
7: Chegando bem com João Bosco e Vinícius aqui na primeira.

0: aí com Nando Moreno, Rio Negro e Salimões. Ela gosta demais do Chapeludo. Muito bem. Boa. Alô, você, obrigado pela audiência nos 99,9 no aplicativo da Rede Gazeta MT, no site gazetafmcuiabá.com.br.
1: Ô, potência!
0: Tamo junto aqui na primeira, hein? Gazeta. Logo mais aí o embaixador Gustavo Lima, Gini Geno, Zeneto e Cristiano, Cheiro da Terra, Jorge Matheus e muito mais. Tamo junto com sertanejão de qualidade aqui na Gazeta FM. Agora 6h34.
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0: 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E a hora certa.
1: 6h37.
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0: Cheiro da Terra por aqui na Gazeta FM. Agora 5 minutos para as 7.
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0: Jorge Mateus, Prisão Sem Grade.